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Muito bem, gente, em Peritiba são 21 horas e 10 minutos. Muito boa noite para você que acabou de ligar o rádio agora. E boa noite também, novamente, para você que desde as 5 horas da manhã está com o rádio ligado e vocês estão acompanhando as nossas programações. 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Olha só, em Peritiba são 21 horas e 12 minutos, 13 minutos. Quero mandar um forte abraço aí para minha amiga Vera Martins, isso mesmo, alô Vera. Forte abraço para você, tamo junto. Alô Iris, Iris Alves, hein? Aí no bairro do aeroporto também tá de radinho ligado. Forte abraço, valeu. É, rapaz, daqui a pouquinho entra para vocês no ar a programação Fim de Noite, para você se apaixonar de verdade. Valeu, gente. Olha só, Zé Vaqueiro e Xande Aviões, né? Logo na sequência você vai ficar com, ou melhor, Zé Neto e Cristiano, Melhor Ser Uma Saudade. Isso mesmo, o homem é fera, viu, gente? Tenha uma ótima noite para vocês.

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0: foi, me ligou preocupado, aí vim correndo pra cá.
1: Pô, mano, eu não tô bem não, velho.
0: É mesmo? O que que tá pegando?
2: Você lembra daquela mulher que eu tava me envolvendo?
0: Lembro, lembro, sei.
2: Eu vou te contar a história, vou te contar.
0: Diz aí, velho, fiquei curioso.
3: Essa é

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3: Agora eu queria chamar o palco para tocar com a gente aqui. Essa fera das guitarras elétricas e acústicas também vai tocar com a gente uma das nossas músicas mais conhecidas, Como Eu Quero. Edgar Escandurra!

Valeu. Lindo. Solos de guitarra me conquistaram. Viu?

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Muito bem, gente, em Curitiba são 22 horas e 5 minutos. Olha só, entra no ar para você a melhor, uma das melhores programações aqui do Estúdio da Amor FM. A programação fim de noite, hein, gente? E essa programação foi feita para você descansar, relaxar um pouco no sofá, ouvindo as melhores músicas internacionais que só a Imoré tem aqui de melhor para você, tá bom? É a programação fim de noite para você se apaixonar de verdade com lindas canções internacionais e nacionais. Olha só, quero mandar um forte abraço aí pro meu parceiro forte, meu amigo Burguelo. Alô, Burguelo, tá na audiência, tá na escuta da Imoré FM. Valeu, parceiro forte, um abraço, meu irmão, tamo junto. Olha só, em Curitiba são 22 horas e 6 minutos. Iremos até as 11 horas. E até lá você vai curtir o melhor da Imoré FM. Uma das melhores programações, que é o fim de noite. Uma ótima noite, gente. Valeu!

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0: Muito bem, gente, em Curitiba são 22 horas e 59 minutos. Olha só, infelizmente a nossa programação chegou ao fim, mas não fique triste porque amanhã tem mais. Franklin Souza no comando da Moré FM, hein? A partir das 8 horas da noite, ficando com você até as 23 horas, tá bom? Amanhã você irá ficar com o Gilson Santana na programação Despertar Chapada, que começa a partir das 5 horas da manhã e vai até as 8 horas. Valeu, gente. Boa noite para cada um de vocês. Uma ótima madrugada para quem vai ficar acordado ainda, né? Eu mesmo chegar em casa, é cama certa, vou capotar. Tá, então, em Curitiba são 22 horas e 59 minutos. Tenha uma ótima noite para vocês.
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Valeu, meu povo, bom dia, bom dia. Vamos acordar, cuidar da vida. Hoje, terça-feira, dia 1º de setembro, 4h57, estamos começando aí os nossos trabalhos para mais um dia, né, de labuta, de luta. Eita, nós, bom dia pro povo que acorda cedo. Ei, já tá cuidando da vida, na labuta da vida para cuidar, né, meu filho? Pois é, bom dia pros nossos amigos vaqueiros que levantam cedo para tirar o leite do gado. Eita, nós! Bom dia para esse povo que fica dormindo até mais tarde, vida boa, né? Barãozinho, é. Pois é, pois é, pois é. Um abraço aí para a galera que tá ligados com a gente em Piritiba e em toda a região. Obrigado pelo carinho da companhia, né? Alô, Bal, Dona Lil. Ali acorda cedo. Bal e Dona Lil? Rapaz! Uma hora dessa já estão lá na casa de farinha. E piolho, é piolho, é?

Eita, nós milionários, José Rico, tá vendo, Bal? Acordou, Bal, mas Dona Lil já, né? Rapaz, bom dia, Bal, bom dia, Dona Lil. A galera que acorda cedo lá no Tingui, viu? Tá pensando que é o velho Matheus do Barrigão, mas Dona Ivanice, lá da Baixa Vida, só peço pra dormir, um calzinho. Estão tudo lá dormindo, aí quando é mais tarde, acorda às 7 da manhã, dizendo que tá acordado desde cedo, ó. Rapaz, já acordou, Dona Duja? Cuidar da vida, outro povo dormiu com o Neto, o Galego dos Cucos, tudo dormindo. É assim mesmo, né? Já acordou, Domingos Salgado, Jaime Moura, 5:02. Rapaz, você sabe onde a galera tá acordada? Lá no Grupo Pimenta. Olha, Mício das Tocas acordou e deu uma lá do povoado de Riachuelo, acordou, Domingos do Salgado, acordou. Fernando tá ligado, Sandra acordou, manda alô aí pra todos aqui em Umbuzeiro. Bom dia, meu povo de Umbuzeiro. Eita, não. 5:02, bom dia.

Eita nós! Bom dia, bom dia, bom dia! Vamos acordar, meu povo, 5 e 6, hein? Eita nós, né? Não, Sandro, o povo dorme pra caramba, velho. Ê, povo, velho, dorminhoco, viu?

0: Muito bem, Aimoré FM, voando livre com sucesso 5 e 9. Você sabe onde eu queria estar agora? Lá na churrascaria, lanchonete do Grupo Pimenta, tomando aquele café da manhã maravilhoso. Zé Deraldo, Ana Rúbia, tá trabalhando hoje, Deraldo? Vai no trabalho, vai batendo perna. É, rapaz, isso é direto, né? A pobre da Ana Rúbia, coitadinha, trabalhando lá atrás de rádio. E Deraldo só batendo perna. Ó, Ana Rúbia, amanhã eu trago rádio pra tu, ué? E a coitada trabalhando dobrada atrás de radinho. E aquele Deraldo deu nego velho, rapaz? E aí, meu filho, nada de rádio. Rapaz, você já viu uma miséria dessa? Pois é, vai comendo corda com o Deraldo lá. O Deraldo é brincadeira. Joga duro esse Deraldo, rapaz. Pra enrolar os outros, é ele e mais ninguém. Eita, nós, cuidado da vida. Osmar do Lucro Rural acordou. Kelly mais Marquinha acordou no Riacho Fundo. Bom dia. Noca do Cajueiro acordou. Jaltão do Sítio Machixe acordou. Paulinho das Piabas acordou. É. Só quem não acorda é Zica. Zica da Viola do Mioco. Ali, o povo me disse que só acorda agora quase 7 horas da manhã. Até Zé de Lourdinha, que acorda 8 da manhã, acordou agora.
1: Bom dia, Juiz Santana. Aqui é Zé Lourdinho, na escuta da tua programação. Manda a música bonita pra essa turma que está acordando nesse momento. Tem um bom dia e um bom trabalho. Acorda a Zica lá no Brogodó.
0: Muito bem, isso aí, viu? É, não, Osmar, Zica tá dormindo, rapaz. Zica só acorda mais tarde. Rapaz, tá vendo, Kelly? Marquinho em as fundas. Rapaz, o que é que eu acho? Zica só acorda mais tarde, viu, Jaime? Tá igual a Clóvis. Clóvis, velhinho. Clóvis Moura. Só acorda mais tarde. É, rapaz, Zica também, é... Olha, 5 e 11, hein?

Barreirito, 5h14. Bom dia, seu Antônio, né? Eita, nós, hein, velho Matias? Já acordou mais um Ivanício, veio um roncador da Baixa Verde. Ali dorme os veinhos. Homem, dormia eles. Ave Maria. E, meu irmão? É. 5h14, hein? Hein, Kelly? Rapaz, meu Marquinho Riacho Fundo. Bora? O Rick Renner? Mãe, depois tem samba, viu, Geraldo Bagaceira? Já acordou, Geraldo Bagaceira, mas a esposa? Bom dia, cuidado da vida, rapaz.

Eita aí, Rick Renner, Alessandra, bom dia, né, Sandra? Bom dia, bom dia, bom dia. Deixa eu ver aqui, rapaz, né, Kelly? Olha, 5 horas, 19 minutos em Piritiba, 5:19, bode samba, né? Alô, dona Neide da Massaranduba, Zé Maria, lá em Baixa Grande, alô, Ivo, Muliquinho, Grilo. Acordou mesmo, Ivo? Rapaz, dona Xandinha, povo do Novo Horizonte, aquele povo dorme, Baixa Grande? Ave Maria, dormia lá. Bom dia, galera de Miguel Comon. Ah, deixa eu mandar um alôzão pro meu amigo Genilson lá nas almas, rapaz. É, Genilson já acordou, ali liga o somzão, dona Dade. Né, Genilson? Dona Dena aí já deve ter acordado, né? Acorda cedo, dona Dena aí. Bom dia, Valtir, pisca, pisca, galera aí das almas. Bom dia, dona Dena, Zé Boquinha. Aquele abraço, viu, meu povo das almas? Obrigado pelo carinho da audiência, né, Genilson? É, e a galera de Miguel Comon. Alô, dona Maridete, a galera da Laranjeira, rapaz. Né, Domingos Salgado? Me aguarde, viu, Domingo? Vou dar um jeito aí de dar um pulinho aí, viu? Não é não? Eita, nós. Bom dia. 5:20.

Rock Trabuco, velho, aí joga duro, velho. Rock Trabuco não é brincadeira, não. Rapaz, samba bom retado. Não é não? Rapaz, hein, Geraldo da Laje? Bom dia. Dormiu hoje, né, rapaz? E Gel, será que já acordou? Rapaz, Gel lá de... trabalhar na fazenda Antônio Soares. Já acordaram? Não é possível um negócio desse. Rapaz, zica, hein? 5h25, hein? Bom dia, meu povo. O povo velho dormiu da gota serena. Já acordou, velho, minha tia? Mas Dona Ivanice? Já acordaram mesmo? Vou nem falar de Elane Mauro Marino, né? Só peço pra dormir. O povo dormiu da gota. Olha! 5h25, hein?

0: Muito bem, Thaís Silvano e Zé Beté, rapaz. Deus, eita nós. Bom dia, meu povo das lajes. Vamos acordar, cuidar da vida. O povo dos Angicos, alô, dona Suzanete. Bom dia, dona Suzanete e família. Bom dia também pro pessoal lá do Cadó. Já acordaram, Maro? Nelson Treme-Treme, Badu Treme-Treme. Vamos acordar. Esse povo dorme, rapaz. Olha, vixe, 5h29. Peraí, tá na hora de bater panela. Vê se acorda esse povo lá do Tingui, povo dormiu da gota, né, rapaz? Eu sei que Bal recordou, mas dona Lil. Ali levanta cedinho, tá na casa de farinha, né? É pior, né, Bal? Bora!
1: Cinco e 29, hein? Diga ele que vem assim, embora que o jaco dele se soltou.
0: Tá vendo?
1: Pode dizer, sai daí!
0: Oita, 5h30, hein? É, Igor já chegou no grupo Pimenta. Misael, Felipe, Denilson já chegou. João, Djalminha. É, Ampai, cuidado da vida. Arlan, cuidado da vida, meu povo, né? Não, é. 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
1: Tá vendo? Casa dos Temperos. Eita, nós. Gente, acorda zica aí, dona Rosinha. Por favor, acorda zica. Uma hora dessa, pai, dormindo até 6:30 da manhã. Tá igual o Felipe Chevette, só peço pra dormir, roncar e babar até umas horas. Tá vendo, Zé?
2: Bota pra torar, Gilson Santana. Você bota pra arrombar, pai. Você é o cara retardo. Pra você de chapéu, ele deu nota 10.
1: Obrigado pela nota, Zé. Cadê Jade, teta? Mil, mil.
3: Sou Jade.
1: Nós sabe que é você. Isa do Grupo Pimenta também sabe que é você. E o meu programa?
3: Programa Mata Mil. Mil, mil.
1: Tá vendo? Meu programa é nota mil, viu, Genilso das Almas?
3: Oi, Gilson. O radinho tá ligado aqui, viu?
1: Deixa ele ligado, desliga o rádio não, viu? Vê se o povo acorda a zica lá da viola, coitado. Tá dormindo e roncando. Bora? Pedro da Viola, é belo sambador, juventude perdida.

Ei, samba bom retado, né, rapaz? Olha, são 5h36, hein? Olha, Jerusa já acordou, tá ligado. Bom dia, bom dia, bom dia, bom dia. Deixa eu mandar uma alusão pro povo que viaja pra Jacobina, né? Robério, tu, Wagner, tu, Cleito, tu. É um tu retado, né, não? Alô, galera do Morro, bom dia. Obrigado pelo carinho da audiência. Bora lá com o Chicão do Zangico, ele, Jorival. 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Eita, bora, Chicão, lá do Zangico, vá!

0: Muito bem, Chicão de Odival Maia, lá do Zangico, hein? 5h40. Bom dia, meu povo de Baixa Grande. Vamos acordar, né, dona Neide, na Massaranduba? Cuidado. Bom dia, meu povo de Miguel Comó. Galera do Morro de Itapiramutá, né, Luiz Airão? Já acordou mesmo? Bom dia. Galera da Catinguinha, aquele abraço. Olha, a Gel na Fazenda de Toninho Soares acordou. Manda alô pra Cael em Alto Bonito. Muito bem. 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Eita, 5h41, gente, acorda a zica da viola. Oh, meu Deus do céu, alguém vai lá acordar? Ei, zica velho, que só perde pra dormir. 5h41, hein? Opa, e Dona Ivonice, rapaz? Já acordou, Dona Ivonice? Ali dorme, ela e o velho Matheus só roncando e babando. O velho também dormiu. O velho disse que só acorda na Baixa Verde tarde. E velho dormiu da peste, viu, rapaz? Hein, Dona Ivonice, já acordou?
1: Bom dia, Gis. Eu não tô dormindo, tô merecendo uma surra. Tô aqui escutando, viu?
0: Fica escutando. Vê se acorda.

0: Tudo bem, Otávio e Edivaldo, rapaz, jogou duro no samba, né? Eita, nós, bom dia, meu povo, vamos acordar. 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Pois é, pois é, pois é. É, Abel acordou, rapaz. Olha, a Gelda fazendo Toninho Soares acordou também, rapaz, até que enfim, hein? E Zica, meu Deus do céu. Gente, vá na porta de Zica aí, chamar ele, vá.
1: Ai, Moré, FM.
0: É, alguém vai lá chamar Zica, vá, meu filho, vá chamar pra ver se acorda. Pensa um velho dormiuco. Zica, homem, dormia lá. 5h46, Ave Maria.
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0: Pois é, galera. Bom dia, bom dia, bom dia, cidade. Eita, hein, Luan? Já acordou, Luan? Cuidado da vida, vai dar 6 horas.

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3: Muito bem, lembrando que hoje tem exame na clínica MaxMed, viu, galera de Itapiramontá, agora pela manhã em Itapiramontá, à tarde aqui em Biritiba, ali vizinho ao Ramos de Acácia. Não é não? Até perna malandra, eles vão fazer um exame lá. Olha, uma alusão lá pra dona Suzana. Cadê as meninas? Joana, Sofia, Ayla, tem que ir lá no Ribeiro ver a galera, né, perna malandra? Nunca mais apareci aí, mas eu apareço, viu? Mandar uma alusão também para Neguinho lá em Dias Coelho, que é fã de chula, né? Márcia acordou mais do ano início no restaurante, Roseli da Coelba acordou, pediu um jovem de ter acordado de dormir de novo, dona Creuza e Bia na Baixa Verde acordaram, seu Noé dos Carros acorda, Ninha lá no São Mateus, né? Bom dia! E pô, velho que dorme, viu, rapaz? Tu é doido! Bora! 5h51!
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5: 5h51.
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0: 5h54.
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1: 5:56.

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0: Muito bem, tá aí o Zezé de Camargo e Luciano. Deixa eu mandar uma aqui para os nossos guerreiros da Polícia Militar. Alô, Djavan, rapaz e equipe, né? Pois é, a galera acorda cedinho, meu filho. Já tá na labuta da vida para dar segurança pra gente. Um abraço aí pros nossos amigos guerreiros da Polícia Militar, galera da Caesa Civil, pessoal da Guarda Municipal aqui de Biritiba e toda a região. Não é não, perna malanda? Pois é, esses guerreiros aí que não param. Eita, nós! Pois é. Olha, 6:04, viu, rapaz? Vamos bater a panela aqui pra acordar esse povo. Ê, povo velho que dorme, tu é doido, rapaz. Acorda!
1: Diga ele que vem assim embora que o jogo dele se soltou.
0: Tá vendo?
1: Pode dizer, sai daí!

0: Eita, nós, 6 e 4, Zé, bom dia.
1: Dana, um programa desse,
0: sim.
1: Um programa desse que você faz aí, top brega, de manhã, de noite, e de manhã programa sertanejo, você não pode deixar fazer nunca, sempre você tem que continuar na rádio, que você é o melhor locutor desse horário,
0: é
1: você.
0: É mesmo?
1: O melhor locutor desse horário, só dá você, só é você, acabou, o resto é conversa. É o melhor horário que você trabalha na rádio de noite também, das 6 às 7 da noite, que faz top brega. Eu sempre gosto do seu programa demais de manhã cedo e de noite também. Você não pode esquecer de fazer de sair dessa rádio, você tem que continuar fazendo esse programa.
0: Eu tô lascado. Rapaz, Dona Ivonice já acordou? Pensa, vem aqui, dorme. Ela e o Vé Matheus ficam os dois dormindo, roncando e babando até umas horas. E acordou, Dona Ivonice, mesmo?
2: Bom dia, Jesus. Eu não tô dormindo, tô merecendo uma surra.
0: Eu não, Zé.
2: Tô aqui escutando, viu?
0: Eita, 6 e 5. Gente, vai lá na porta de Zica acordar ele, coitado.

0: Eita, nós, aí Galego dos Teclados, rapaz, jogou duro, hein? Ah, fim do nosso amor. 6 e 9, rapaz, hein, Zé? Você sabe onde eu queria estar agora? Lá na churrascaria, na churrascaria do Grupo Pimenta, viu, Zé?
1: Isso, André, falar nisso, eu tô apaixonado por Ipirá, falar nisso. 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
1: 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Eu estou doido para ir em Ipirá, apaixonado, ó.
0: Ah,
1: pensa que eu estou falando com a cidade de Ipirá, velho.
0: 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Eita, nós, 6h10, rapaz. Olha, Zica Fofoqueira acordou, deixa eu ver aqui quem tá na linha me ouvindo. Jair Cinza de Abrimontá, lutou em Gotinha, já ligou o rádio, deu do táxi, Luquinha. É a Dalta, galera da Rua do Meio, da Rua do Campo, pessoal do Poço Bonito. Bom dia, Renildo das Populares acordou. É só tocar aqui. Galego dos Teclados, ela liga. Ah, rapaz, olha, dona Vani acordou. Bom dia, dona Vani.
2: Bom dia, Gil. Aqui tá bem, e você?
0: Como é bem que tá? Também. Olha, ele acordou, deixa eu ver aqui. Abel acordou, tá ligado, bom dia. Cadê? Olha, rapaz, quem acordou? O fofoqueiro do Zangico, língua de tamanduá. Aí gosta da vida dos outros, o fofoqueiro Zica, fala, língua de tamanduá, o fofoqueiro.
3: Zica, boca quente, tá acordado, viu? Oh. Zica, fofoqueiro, viu? bom dia, meu amigo Rio Santana, aqui é o Zica, fofoqueiro. Liga Geraldo das Lajes que arrumou uma namorada pra ele.
0: Tá vendo,
3: já? Tá arrumada já.
0: Ainda é conviteiro.
3: Agora ela só tem o nariz um pouco meio torto, um pouco, mas dá pra ele beijar na boca, viu, Rio Santana? Diga ele que se compareça no Zangico, que eu quero ver ele pra eu achatear.
0: Ah.
3: Que a mulher disse que é pra ele vir, que quer ver ele de perto pra ir embora apontar ele.
0: Olha.
3: Viu, Gilson?
0: Ah.
3: Faz favor de dar um recado aí, que às vezes ele pode estar nos ouvindo aí.
0: Tá.
3: Viu?
0: Ele acorda cedo.
3: Você aí, colega. Eu tô acordado, rapaz.
0: Ah, pá, acordou agora, hein? É igual Felipe Chevette. Alô, na Gisele, recordou? Noilson também tá ligado. Bom dia, Gilson. Tô ligado na Imoré FM. Muito bem. 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É, rapaz. Pois é. 6h12, acordou, Luana? Cuidado da vida, a senhora não tá dormindo, não. Ê, povo velho que dorme, viu, rapaz? Tu é doido.
4: Essa é toda especial.
0: Olá, pra... Geraldo Darlage mandou aqui, dando a risadinha, viu, Zica? Aí, a gente é mulher, coitado do Geraldo Darlage, pede um jovem. Ô, Zica, arruma uma mulher pra pedir um jovem também, rapaz? Pedir um jovem, tá doido atrás de uma mulher, coitado, né? Pedir um jovem, uma mulher pra ficar em casa, lavar, cozinhar, lavar as cuecas, as meias. Fazer o rango, né, Pedrucci? Essas mulheres tá difícil, viu? Eu disse a Pedrucci, arruma uma mulher e bota uma empregada em casa, porra. É, vamos arrumar uma mulher, vou arrumar um homem. Tem que arrumar uma empregada pra estar em casa. Mulher hoje pra que lavar, cozinhar. É, Pedrucci, é, pois é, você que tiver afim de um marido, olha, tem sítio, tem fazenda, Pedrucci, jovem. Tem mercado, tem casa, Macaúba, tem uns 4 carros, antigos aqueles carros, mas tem lá, viu? Vá lá, quem que tiver afim, me avisa, viu? Tá doido pra casar, né? E não quer ver, não. É, rapaz, quer jovem.
4: Essa é toda especial para o grande amigo Pedro.
0: Pedro 6h13, viu?

0: Muito bem, tá aí a Madre Edilson, rapaz, jogou duro, hein? A culpa foi toda dela, tá vendo? É, mulher danada. Olha, 6h18, bom dia, Gil Santana, eu sou fã da Imoré, passa a música aí pra nós, já toquei samba, meu filho, aí já foi, viu? Carlos da Avenida CM, Mundo Novo, tem que acordar cedo, viu, João Carlos? Tá dormindo demais, rapaz. Alô, galera de Biaporã, Marcel Marques. Alô, Bebeto Transportora, galera. Alô, Tony do Caminhão lá e Miguel Comão tá me ouvindo, viu, Diabão? O homem não perde meu programa. É, Zé. Bom dia, Zé.
1: Bom dia, Gil Santana. E aí, rapaz?
0: Ah.
1: Só da nós, de Curiacoco, debaixo da pedra.
0: Ah, vem, rapaz. 9999. É. Lembrando que às 7 da manhã tem horário reservado ao TRE, viu? Ei, Yasmin, já acordou pra ir pra escola?
2: Bom dia, Gilson. Eu já estou acordada. Deus abençoe a nossa semana.
0: Amém.
2: Zé, pra prever o leite.
0: Tá vendo, Zé?
1: O sujo não pode falar na lavada não, disse, Zé.
0: Ah.
1: Ei, prever, derrama, corre. Eita, menino, derramou muito, eu não falei, e olha o leite.
0: Aí, deixa o leite derramar, tá vendo? É. 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Alô, Anaconda Mototáxi, Fernando Mototáxi e Joilson Mototáxi, rapaz, pegou no sono hoje. Ave Maria, dormiu, viu? Lago só acorda mais tarde, tá igual a zica. Alô, Joyce. 6h19.
3: Eu sou Sotano, sou Jade, apareci de novo.
0: Tá vendo?
3: Mude vovó, Bisuí. Acorda pra fazer o café.
0: Tá dormindo, velhinha.
3: Bom dia, Gil Santana, já acordei.
0: Tá vendo? Muito bem. Cuidar da vida pra ir pra escola. Eita, bora com o Zezinho Aboiador? 6h20.

0: Galego jogou duro. Alô, Felipe Chevette. Já acordou, né, Gisele? Felipe Chevette, só peço pra dormir, rapaz. Bom dia.
1: E aí, Gilson? Já acordei, sim. Já acordei, tô aqui dando risada desse homem aí, procurando mulher. Logo cedo, né, Gilson? Muito bem, Gilson. Bom
0: muito
1: dia.
0: Bem, tá café. Certo. 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Alô, Rabelo, já acordou, Rabelo? 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Abre de segunda a sábado, de 6 da manhã até as 8 horas da noite e aos domingos de 6 da manhã, ao meio-dia, viu, Joilson? Cadê Joyce? Já acordou? Bom dia. Acorda, Joyce. Cuidar da vida. É? Manda uma alusão pra Dona Ivanilde, mamãe da Joyce, né? Esposa do nosso amigo Joilson. Valeu, galera. Bom dia. Obrigado pelo carinho da companhia. Vamos juntinhos agora, meu filho. Se cuide. Tem horário político. Tô indo até as 8h20 da manhã, viu? Ei, lasqueira. Olha, 6h25.
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0: Muito bem, 6h29, bom dia, obrigado pelo carinho da audiência. Olha, a Casa do Trovão acordou, hein? Rapaz, tu dorme, viu, Carlão? Titi Hilda também acordou. 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E vizinho o terreno de Eric Genro de Jânio Belo. Interessado em entrar em contato com a proprietária Dona Jesse, aqui em Piritiba, na Baixinha, na rua Erundino Neves, vizinho a Ney, hein? 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Valeu! 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
0: Valeu, Celso, o homem do Bio Amargo, hein? Olha, 6h32, Jadla.
9: Sou Jadla.
0: Nós sabemos que é você, Jadla, e meu programa é bom?
9: Seu programa mata mil. Mil, mil.
0: Tá vendo? Mil, mil. Tu já acordou? Cadê ela?
9: Bom dia, gente, Satana. Tá no Jade.
0: Muito bem. Tu já acordou?
9: Eu acordei cedo pra tirar o leite no curral para o meu pai.
0: Tá vendo, dona Suzanete? Bom dia, 6:33, Luan Santana. E acordou, Bia, mas dona Creuza na Baixa Verde. Rapaz, e dona Ivonice, sabe, já acordou lá na Baixa Verde? Véi, dona Ivonice, que véi dorme pra caramba igual o véi Matias, rapaz. Cadê dona Ivonice?
10: Bom dia, Gis. Eu não tô dormindo, tô merecendo uma surra.
0: Eu não, é Zé, o Zica.
10: Tô aqui escutando, viu?

Luan Santana, jogo do amor, hein? Rapaz, olha! 6h37, alô, seu Manezinho, lá no Machixe, né? No Ribeiro. Deixa eu mandar uma alusão lá também pra Perna Malandra, a gente já mandou, né? Opa, nós! Bom dia, galera do Morro, alô, Cláudio, alô, Fátima, todo mundo ligadinho, obrigado pelo carinho da companhia. Ivanusa, lá em Salvador, mandando uma alusão pra sua mamãe, Dona Beta, né, Ivanusa? Ivanusa, ouvindo a gente, via online, obrigado pelo carinho da companhia. 6h37, Suzy Tico de Manguinha também acordou, todo mundo ligado na gente, hein? Eita, até Zica da Viola acordou. Pensa num velho dormioco.

Ouvinte Eduardo Costa, começar de novo a Imoré FM voando livre com o sucesso. Olha, 6h40, lembrando, daqui a pouquinho tem um programa horário reservado ao TRE, né? Eita, nós, daqui a pouquinho também tem a música do Michel Teló, né, rapaz? É, No Mesmo Olhar. Eita, nós, e ele lá com a esposa, né? Bonito pra caramba. Alô, Suzy, alô, Tico de Manguinhas, todo mundo ligadinho na Imoré. Obrigado pelo carinho da companhia. 6h41, deixa eu mandar uma alusão pro pessoal de Porto Feliz, a galera do Largo do Cantinho, no Maçambão. Bom dia, meu povo da Tabela. Alô, galera do Sumaré, do Andaraí, o pessoal do França, a galera da Lagoa da Onça ouvindo a gente. Aquele abraço, né, meu povo, também da Areia Branca. Bom dia, galera, todo mundo ligadinho. 6h41, Michel Teló, No Mesmo Olhar. 6h41, bom dia!

Muito bem, bonita a canção do Michel Teló, né? E a participação da esposa dele, muito legal, né? Ficou assim, um apaixonante o clipe, hein, rapaz? Olha. Em nome de quem? 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Olha, 6h45, Ave Maria, daqui a pouquinho, horário reservado ao TRE, viu, rapaz? 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
3: Muito bem, lembrando que tem exame de vista hoje na Clínica MaxMed, viu? 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Valeu, galera, 10 minutinhos, só ontem por aí, 7 da manhã. Gustavo Lima, interrogações.

0: Muito bem, Gustavo Lima, Imoré FM, voando livre com sucesso, hein? Olha, são 5:53. Bom dia, meu povo. Ei, Jadila, cadê tu?
1: Bom dia, tio Santana. Sou Jadila. Apareci sabe de que... novo. Mude a vovó Bizuí. Acorda pra fazer o café.
0: A velhinha, vovó Bizuí, tá dormindo.
1: Bom dia, tio Santana. Já acordei.
0: Ah. Muito bem. E Dona Ivonice, já acordou, Dona Ivonice?
2: Bom dia, gente. Eu não tô dormindo, tô merecendo uma surra. Tô aqui escutando, viu?
0: Ah!
1: Sou Jade.
0: E meu programa é bom ou é ruim, Jade?
1: Meu programa mata mil. Mil, mil.
0: Muito bem. Olha, 6:54. Bom dia ainda. Daqui a pouquinho, horário reservado ao TRE.

0: Muito bem, tá aí pra você, rapaz. Ele, o Cabazé Vaqueiro, né? Olha, 3 minutinhos faltam para as 7 da manhã. Bom dia, obrigado pelo carinho da companhia. Daqui a pouquinho, horário reservado ao TRE, viu, galera? Bom dia.
1: Leonardo Brasil!

0: Eita, nós, galera, eu vou com vocês até as 8h20 da manhã. Brincadeira, rapaz. Você vai ficar daqui a pouquinho com horário reservado ao TRE, tá bom, galera? Um bom dia para todos vocês. A gente continua juntinhos até as 8h20 da manhã. Às 8 da manhã, o programa Novo Amanhecer da Igreja Presbiteriana. Às 7h25 tem o programa Guardião das Sete Chaves. Valeu, galera. Bom dia, 6h59.
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1: Empurra aí. 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
24: Muito bem, você fica agora com o programa do Guardião das Sete Chaves. Eu volto daqui a pouquinho, daqui a 30 minutos. Continuo com você até as 8h20 da manhã. Bom dia.
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0: Muito bem, eu já tenho aqui uma mensagem de voz. E a pessoa que mandou a mensagem de voz, gente, ela esqueceu de dizer o nome dela. Mas tudo bem, mandou a foto da cunhada e da família da Cauane. Ela é de Belo Horizonte. E eu vou ouvir, vamos ouvir? Em seguida eu vou responder, vamos escutar.
1: Aqui é da família da Cauane, eu sou a cunhada dela. Tem o irmão dela. Ele é muito revoltado. A gente até levou ele num benzedor esses tempos pra ver se ele ajudava e piorou a situação, sabe? Ele tá cada vez mais revoltado, não tá mais respeitando ninguém, sabe? Tá bem revoltado mesmo, assim. A gente queria pedir uma ajuda, porque a gente não sabe mais o que fazer.
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0: Minha amiga, cunhada da Cauane aí de Belo Horizonte. Olha, eu ouvi atentamente a sua mensagem de voz. E enquanto eu ouvi a sua mensagem de voz, eu pude ver. Você diz aí na sua mensagem que o irmão da sua cunhada tá revoltado, não respeita ninguém. E você levou ele em um benzedor e piorou. E eu vou te dizer uma coisa, o problema dele é sim, é um problema espiritual. Olha, um benzedor não é um lugar certo para você levar uma pessoa que tem um mal espiritual. Por isso que você levou e piorou. Você levou no lugar errado, filha. E quando a gente vai em lugar errado, isso mesmo que acontece, as coisas pioram. Quer dizer, o mal não sai. E por que esse é o lugar errado? Porque o benzedor não tira esse mal. Porque ele não tem força espiritual para isso. Então, ó, cunhada da Cauane aí de Belo Horizonte, deixa eu te falar uma coisa. Nós vamos te ajudar, nós vamos tirar esse mal da vida dele e você vai fazer o seguinte. Do mesmo jeito que você levou ele ao benzedor, traga ele aqui. Traga ele aqui para que a gente possa tirar esse mal, para que a gente possa desfazer toda a maldade. Nós vamos ensinar você um trabalho espiritual forte que você vai ter que fazer. E este mal vai sair. Creio que esse mal vai sair. E assim que esse mal sair, você vai ver que ele vai mudar. Ele vai deixar de ser essa pessoa revoltada. Vai passar a respeitar as pessoas. Você vai ver. Mas tem que tirar esse mal. Então presta atenção no que eu estou falando. Do mesmo jeito que você levou ele lá, você vai trazer ele aqui. Pra gente poder ajudar, viu? Pra gente poder te ajudar. 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
0: Hoje, a carta, amigos ouvintes, é da Ana Emília Souza, que mora na cidade de São Benedito, no Ceará. Em sua carta ela diz: prezada amiga, mãe de Lamari de Iemanjá, olha, inquestionavelmente Jesus é o melhor médico que temos, mas as forças dessa amiga, mãe de Lamari de Iemanjá, também são maravilhosos e benéficos para quem necessita e procura. Esse foi o meu caso. Eu estava com duas hérnias de disco e com problemas no nervo ciático. Sofri durante uns 8 meses. Um dia, minha filha me disse: mãe, na próxima semana eu vou levar a senhora ao Ileaxé Palácio dos Orixás para uma consulta com a mãe Delamar e de Iemanjá. A Tânia, minha prima, disse que está acompanhando o seu sofrimento, sempre com muitas dores, gastando com remédios, consultas com médicos, e parece até que a senhora só faz é piorar. Ela me falou de uma mãe de santo que ela conhece e que tem certeza de que tem como fazer alguma coisa pela senhora. Portanto, não aceito nem discutir que não quer ir. A senhora vai somente com a fé que eu sei que a senhora tem. E o resto pode deixar, que a mãe Delamar e de Iemanjá vai resolver. Você me acredita que minha filha Elza acabou de falar aquilo e parece que mexeu comigo? Comecei a sentir que era ali sim que eu ia deixar os meus sofrimentos. Na semana seguinte, viajamos para uma visita ao Ileaxé Palácio dos Orixás. E foi exatamente com a senhora que eu estive. Me atendeu maravilhosamente bem e disse que aquilo tinha jeito sim. Pediu material que pedi a Elza para providenciar. A senhora jogou os búzios. Depois, mandou que eu fosse até um tanque grande que tinha numa sala muito ampla ao lado e fez com que eu tomasse um banho de ervas. Quando saí de dentro do tanque, me acredite que já estava me sentindo muito melhor. Mandou que eu bebesse um copo de água que a senhora, mãe Delamar e de Iemanjá, mandou um funcionário pegar e disse que eu poderia retornar e que em 9 dias eu ia me sentir bem melhor. E deu um sorriso. Voltei para casa e confesso. Nos 2 dias seguintes, a dor resolveu voltar como nunca. Eu chorava de tanta dor. No 3º dia, minha filha foi me visitar e me perguntou: mãe, você está melhor? E eu respondi: já rezei 4 vezes e cada vez a dor aumenta mais. Minha filha respondeu: mãe, você só pode estar sem fé. A senhora lembra que a mãe Delamar e de Iemanjá disse que era em 9 dias. Vamos aguardar então. Gente, meus amigos, eu tinha marcado a cirurgia e faltavam 8 dias para ir para o hospital me operar. E 4 dias para o prazo da mãe Delamar e de Iemanjá foi quando, no 8º dia, Jesus me curou. Que maravilha! Minhas amigas, meus amigos, Jesus é maravilhoso. Por isso, eu agradeço ao meu amado Jesus e a essa mulher que, com os poderes da sua oração, da sua água fluidificada, dos seus conhecimentos, ajudou a me salvar de tanto sofrimento. Muito obrigada, minha querida e poderosa Mãe Delamar e de Iemanjá, de sua consulente, Ana Emília Souza, da cidade de São Benedito, no estado do Ceará.
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0: Hoje, a carta vem das margens do Rio Madeira e é da Maria do Socorro Xavier, de Porto Velho, em Rondônia. Peço a sua atenção, amigo ouvinte, para acompanhar mais um caso difícil que eu, cartomante Delamare, resolvi. Em sua carta ela diz: amiga cartomante Delamare, um forte abraço. Escrevo-lhe esta carta para falar de uma maravilhosa cura alcançada com muito carinho e amor que tenho dentro de meu coração. Recebi de presente este talismã da sorte, juntamente com um vidro da água fluidificada de uma pessoa muito especial para mim, a Paula. Ela é a noiva do meu sobrinho. Que Deus abençoe esse casal lindo. Eu estava começando a entrar em depressão, ou melhor, eu acho que já estava deprimida. Já não me alimentava direito, nem conseguia dormir. Passava as noites em claro. Estava prestes a concluir 25 anos de casada. Faltavam apenas alguns dias. Foi quando descobri que meu marido me traía. Quase o peguei em flagrante. Foi a maior tristeza da minha vida, a maior decepção. Fiquei arrasada, triste, infeliz, magoada, ferida até a alma. O mundo parecia ter acabado para mim. Eu até achava que Deus tinha me abandonado, pois sempre fui uma pessoa religiosa. Meu marido tinha sofrido um derrame, quase morreu. Com a graça de Deus, ele se recuperou rápido. Quando saiu do hospital, não andava. Fazia até xixi na cama. Eu cuidava. Cuidava dele como se ele fosse uma criança. Nem sentava na cama direito. Cuidei dele com carinho. Teve uma recuperação rápida, impressionante, graças a Deus. E ao meu esforço. Mas assim que voltou a andar, começou a dar umas fugidas. Fiquei desconfiada. Comecei a vigiar. Aí, aconteceu o que eu temia. Estava acontecendo a traição. Eu não me conformava que tudo isso estivesse bem embaixo do meu nariz. Todo mundo sabia. Fiquei revoltada com tudo e com todos. Aí foi quando a Paula, além dos presentes do talismã e da água fluidificada, me indicou o programa O Guardião das Sete Chaves. Para que eu ouvisse atentamente, pois algum dia a gente pode precisar. E parecia que ela estava adivinhando. Comecei a ouvir os depoimentos das pessoas, entre os quais havia um caso parecido com o meu e me interessei. Mesmo sem muita fé, eu comecei a andar com o talismã da sorte e resolvi fazer uma visita ao Ilê Axé, que era tão falado no programa. Estive exatamente com a senhora cartomante Delamare, que me disse ser aquilo um trabalho feito por uma vizinha, que a causa nada mais era do que inveja, olho grande, mas que a senhora iria dar um jeito, fazendo um trabalho de desmanche e que meu marido voltaria com certeza a ser aquele homem de outrora. Fiz e cumpri tudo do jeito que a senhora mandou e em 7 dias, não mais do que 7 dias, para minha surpresa, comecei a ficar mais calma, serena, tranquila. Tinha feito meu marido de prisioneiro, não deixava sair sozinho nem atender o telefone. Nesse dia, pedi que ele levasse nossa netinha à escola. Assim que saiu, entrei em pânico, fiquei desesperada. Fui para meu quarto, olhei uma imagem de Jesus e da Virgem Maria. Peguei o talismã, apertei contra o meu peito, comecei a pedir, olhando para a imagem de Jesus, que não deixasse mais cometer adultério. A luz de meu quarto estava acesa. De repente, a luz se apagou. Não me assustei. Olhei para a porta, pensando que fosse meu marido que tinha esquecido algo, mas não era ninguém. Então voltei a Oxalá e continuei a clamar, a implorar, chorando feito uma criança. Para minha surpresa, a luz se acendeu sozinha. Foi então que percebi que Oxalá me ouvia. Ele estava me dando um sinal que ele me ouvia, que ele ia atender o meu pedido. Ah, que coisa maravilhosa! Não posso descrever a emoção que me invadia naquele momento. Era uma coisa maravilhosa, uma coisa divina. Eu nunca tinha visto algo parecido. É muito bom, é lindo, é divino, porque só Oxalá salva. Mas com a sua ajuda, minha cara amiga cartomante Delamare, as coisas aconteceram mais rápido. Mas uma coisa eu digo, meu marido está uma pessoa maravilhosa. Não sai sem me avisar para onde vai. Está carinhoso, amoroso, outra pessoa, graças a Deus. Graças a essa maravilhosa Ialorixá, cartomante Delamare. Graças também a Paula, né? Que me deu esse presente. Depois dessas graças, já recebi mais graças. Foram várias graças. Porque sempre que preciso de ajuda, peço a Oxalá. Mas sempre tenho que ir falar com a cartomante Delamare. Fique com Deus, minha amiga cartomante Delamare. Carta de sua amiga e consulente, Maria do Socorro Xavier, de Porto Velho, em Rondônia.
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0: 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Hoje iremos falar de pessoas orgulhosas e de como o orgulho poderá te atrapalhar, caro ouvinte. E olha, não faz vergonha você lutar por sua felicidade. Não é vergonhoso procurar resolver seu problema. Não é errado você acabar com o seu sofrimento e principalmente da sua família. Vergonhoso é você abaixar a cabeça e deixar os problemas destruírem a tua paz, a tua felicidade. Vergonhoso é ficar aí, ó, dentro de casa, abaixar a cabeça e deixar o sofrimento tomar conta de você e de sua família. Vergonhoso é dar ouvidos aos maus vizinhos, a olho grande, a invejosos e deixar de ser feliz. Caro amigo e amiga, o orgulho está te prejudicando. Você vive sofrendo, passando por problemas, mas é mais uma pessoa do coração cheio de orgulho. Não quer procurar resolver. A pessoa orgulhosa diz, eu não acredito. Aí eu pergunto a você, não acredita em quê? Você não acredita em seu próprio sofrimento? Você não acredita em seus próprios problemas? Ou você não acredita em Deus? Pois foi o próprio Jesus que disse, faça a tua parte e eu vos ajudarei. Foi o próprio Jesus que deixou escrito no Evangelho de São Mateus, quando disse, Satanás tem poderes para se transformar em um anjo de luz. Jesus reconheceu o poder destruidor de Satanás. Foi o próprio Jesus que disse, ficarão fora do reino do meu pai os macumbeiros, os feiticeiros e os frequentadores. Jesus condenou até quem frequenta macumba e a feitiçaria. E se Jesus condenou, é porque existe. Jesus jamais iria condenar uma coisa que não existe. Então, caro amigo, é preciso você tirar o orgulho de dentro do teu coração, ser uma pessoa mais humilde e ter coragem de receber o conselho, uma orientação, ter coragem de fazer uma consulta espírita para saber o que está acontecendo. Ter coragem para mandar fazer um trabalho espiritual para beneficiar você e sua família. Trabalho espírita é completamente diferente de um trabalho de macumba, de feitiçaria. Trabalho espírita é feito de espírito de luz, enviado por Deus, para expulsar o espírito do demônio que se coloca nas pessoas, destruindo e causando a bebida, desavenças, desilusões, más influências e as coisas más. Os trabalhos de macumba e de feitiçaria são feitos com espíritos de Satanás. É feito para prejudicar. É feito para destruir e acabar a felicidade de uma pessoa e de toda uma família. Mas graças a Deus, graças a Jesus, nós temos o dom de receber o Espírito de Luz e através dele expulsar o espírito do demônio. Limpar a tua vida, abrir teus caminhos, para que amanhã você seja uma pessoa feliz, cheia de amor. É assim que se faz um trabalho espírita, para o bem, um trabalho sério, trabalho para ajudar. Existem pessoas que vivem se destruindo no vício da cachaça. A família não tem coragem de ajudar. Você que é dona de casa, perdendo ou já perdeu, né, o marido, mas não teve coragem de procurar resolver. Você está trabalhando e quanto mais trabalha, mais caminha para trás. E até hoje, ainda não acredita. Para cada problema existe uma solução. O que precisa é você acreditar. 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Olá para você que está acompanhando o nosso programa O Guardião das Sete Chaves. Eu, mãe dela Mari de Imanjá, trago agora em nosso programa mais uma importantíssima carta. Esta carta traz o depoimento do Luiz Antônio Zardini. É um depoimento de cura, onde o enfermeiro Luiz Antônio Zardini, do Hospital do Câncer de São Paulo, testifique em sua carta nos dizendo, eu tive uma nova experiência em minha vida. E assim ele nos conta, dia 14 de janeiro de 2005, jamais será uma data que eu possa esquecer, pois é o dia do aniversário de minha esposa Inês. E ao sair do trabalho aqui no hospital, eu deveria passar por uma consulta com o médico ortopedista para conhecer o resultado de um raio-x que eu havia feito dias antes. Acreditava que o médico iria me dizer aquilo de sempre, né? Ou seja, sua dor no braço é uma bursite ou então um bico de papagaio. Mas qual foi a minha surpresa ao ver a radiografia e ouvir o médico dizer que se tratava de um tumor ósseo e que as sequelas da cirurgia poderiam afetar o braço direito, podendo até perder os movimentos. Meu mundo veio abaixo naquele momento. Eu, que todos os dias lido com o sofrimento das pessoas que estão próximas a mim, eu acreditava estar preparado para receber esse tipo de notícia. Que nada. Quando o médico começou a dizer o que poderia acontecer após a cirurgia, eu sentia o chão se abrir, fugir dos meus pés. Foi uma nova experiência e muito difícil em minha vida. Foi quando me falaram da senhora, mãe de Lamar e de Manjá. Então, estive aí, no Ileaxé Palácio dos Orixás. E a senhora descobriu, através das suas cartas e com a força das entidades, que se tratava de um mal feito, era uma bruxaria. A senhora me mostrou a cara de quem fez o mal, retirou aquela feitiçaria. Então, voltei ao médico, marcamos a cirurgia para o dia 10 de fevereiro e, graças a Deus, a senhora, as orações e as mãos hábeis de toda a equipe médica, coordenada pelo Dr. Walter Pena, estou em plena atividade. São Paulo nos diz que tudo contribui para o bem daqueles que amam a Deus. Esse acontecimento me levou mais uma vez a refletir sobre o valor e o sentido da vida. Nos faz ver que estamos de passagem por esse mundo e a passagem é muito rápida. Então, precisamos de pouco para viver. E a vida, apesar de ser o maior presente de Deus, só tem sentido se estiver centrada em Deus e voltada para o próximo. Estou cansado de ver pessoas que passam a vida inteira juntando casas, terras, aumentando as contas bancárias e, ó, de repente, percebem que a vida acabou. Não tiveram nem tempo de fazer o bem e que vão deixar tudo. Começam a ver que caixão não tem gaveta e o desespero começa a tomar conta, pois o caminho percorrido, ele não tem volta. Agradeço à senhora, mãe de Lamar e de Manjá, pelas orações, pelos trabalhos difíceis que me ajudaram a estar novamente de bem com a vida. Peço a Deus que abençoe e retribua tanta generosidade para comigo, com muita saúde e paz. E agora, estou mais amadurecido por esse episódio. Que a senhora, mãe de Lamar e de Manjá, possa trabalhar mais e mais em prol da causa de pessoas que estão precisando, como eu precisei da senhora. Muito obrigada, mãe de Lamar e de Manjá. Assina Luiz Antônio Zardini, que mora no estado de São Paulo. Forte testemunho, hein, meus amigos? E amigo ouvinte, eu quero te lembrar. 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Meus queridos, eu sou ela, a sua amiga, mãe de Lamar e de Imanjá. E hoje, dentro do programa Guardião das Sete Chaves, trago a carta de fé e confiança, que é muito importante, porque essa carta hoje é de uma senhora que fez uso da água fluidificada, que eu, mãe de Lamar, faço todas as sextas-feiras. Essa carta é da Neuzita Esteves de Freitas, que mora na cidade de Tomar do Jeru, Sergipe. E graças a Deus e a fé desta mulher, ela ficou curada. O depoimento hoje é dela, que diz: sou uma mulher recuperada da coluna. Vamos escutar sua história quando ela nos diz. Amiga mãe dela Mari de Iemanjá, venho por meio desta carta lhe agradecer. Antes, não acreditava na senhora. Quando foi um dia, o meu esposo, escutando o seu programa, em um dia de corrente de fé, colocou um copo com água perto do rádio, enquanto a senhora fazia a corrente de fé. Banhei as minhas costas com aquela água. No outro dia, já estava me sentindo melhor. E desse dia pra cá, nunca mais perdi o programa da senhora, mãe dela Mari de Iemanjá. Eu fico ansiosa até chegar o dia da corrente de fé. Mãe dela Mari, pensei comigo. Se através da corrente de fé da senhora, através daquela água que a senhora benzeu, eu fiquei boa da coluna, por que os outros problemas eu também não ficaria? E é por isso, mãe dela Mari, que lhe agradeço. Antes que a senhora fizesse algum trabalho para mim, já tive uma prova. E agora, irei até a senhora com mais fé, com mais vontade. Pois sei que ao chegar no Ileaxé Palácio dos Orixás, a senhora irá resolver o meu problema. Assina Neuzita Esteves de Freitas, da cidade de Tomar do Jeru, Sergipe.
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0: Neuzita Esteves de Freitas, aí de Tomar do Jeru, Sergipe. É um prazer imenso ler a sua carta. E olha que esta carta estava aí embaixo de muitas outras. Minha amiga, quando faço uma corrente de fé, quando faço uma corrente de proteção espiritual, é pedindo forças astrais, pedindo as forças celestiais, é pedindo forças para os orixás, para aquelas pessoas que estejam nos escutando, que elas também tenham fé e façam uso daquela água benta, benzida, fluidificada, através das forças divinas. Porque quem cura realmente é Deus. Eu sou apenas uma enviada de Deus aqui na Terra. E graças a Deus, a senhora teve fé nas forças divinas, naquela água benta, naquela água fluidificada e ficou boa da coluna. E o seu problema também será resolvido. A senhora irá comparecer no Ileaxé Palácio dos Orixás. E eu terei o prazer de resolver. Terei o prazer de solucionar o seu mais difícil problema. E para ir adiantando a sua cura, já estou colocando o seu nome em minha corrente de fé e proteção espiritual.
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Queridos, bom dia, graça e paz, da parte do nosso Senhor e Salvador Jesus Cristo. Hoje um novo dia e um novo amanhecer, mais uma edição do programa da Igreja Presbiteriana aqui em Piritiba. E desde já nós só temos a agradecer a você o carinho da atenção, você que sempre tira um momentinho dos suas lidas diárias para estar ouvindo a palavra do nosso Deus. E nessa oportunidade também nós abraçamos os aniversariantes do dia, da semana, aqueles que já fizeram, os que vão fazer, os que fazem no dia de hoje. E em nome de Grazi, amiga, quero agradecer a Deus pela vida dela e parabenizar todos os outros aniversariantes e dizer que você é muito especial aos olhos do Senhor Jesus. E também nessa manhã agradeço ao convite de poder participar da festa de aniversário dos seus 16 anos da congregação presbiteriana ali no França. Que Deus abençoe cada irmão que compõe essa sociedade e cada irmão da congregação. Bom dia, Gilson. Bom dia aos demais ouvintes. Que Deus vos abençoe. Hoje meditamos, estudamos na palavra do nosso Deus e fala da Trindade do Espírito Santo, Pai, Filho e Espírito Santo. E ele está baseado em vários textos da Bíblia. Colossenses 1,16, João 3,16, 14, 16 e 16, 17, Mateus 3,1 e Mateus 28,19. E também Gênesis 1,2. Nós vamos estar meditando nesses livros. E que o Senhor nos abençoe com a leitura da sua palavra, com a meditação, e que ela venha instruir o nosso andar e o nosso caminhar e fazer regozijo no nosso coração. Três deuses ou somente um Deus? Qual é que você acredita que existe? A palavra do Senhor é muito maravilhosa, muito boa, muito edificante, nos ensina. E cada dia ela tem uma novidade excelente para nos apresentar. E hoje nós vamos estar estudando a Trindade do Espírito Santo. Porque a Bíblia, ela nos ensina que o Pai é Deus, que o Filho é Deus e que o Espírito Santo também é Deus. São três em uma só. Deus é um ser supremo, que existiu eternamente, como três pessoas distintas e não separadas. A gente acha que Pai é um, Filho é um, Espírito Santo é outro, mas são três pessoas distintas e não separadas. E elas, como pessoas distintas, cada uma na sua funcionalidade, a sua maneira única de viver. O Pai é o originador e o Filho é o agente e o Espírito Santo é o aplicador de tudo o que acontece no mundo. Cada pessoa é autoconsciente e se auto-administra. No entanto, uma pessoa nunca age independente ou em oposição às outras. E assim a gente vai vivendo o nosso dia a dia, nossa rotina, os nossos afazeres, entendendo que somos instruídos e direcionados por Deus. E todas essas pessoas, elas estiveram envolvidas na criação. Foi por meio dele, Jesus Cristo, que Deus criou todas as coisas. Nós vemos em Colossenses 1,16, que Deus criou todas as coisas e que o Espírito Santo de Deus pairou sobre a superfície das águas, que está em Gênesis 1,2. E assim nós vamos percorrendo os textos, lendo e aprendendo uma novidade, né? Porque

Cada dia a palavra do Senhor fala uma maneira nova para nós aprendermos. E na salvação, Deus, o Pai, amou o mundo e deu seu Filho unigênito, que se encontra em João 3,16, que é o Pai nos deu o seu Filho unigênito. E após a ressurreição e ascensão de Cristo ao céu, tanto ele como o Pai enviaram o Espírito Santo. João 14, 16 e 16, 17. A distinção entre essas três pessoas eram evidentes depois do batismo de Cristo. O Pai sai da água, olha que interessante, o Pai sai da água. O Espírito Santo desce em forma de pomba e o Pai declara: Este é o meu filho amado que me dá muita alegria. Então, nós precisamos entender o que é que o Senhor quer nos falar. E através de cada um, ele fala de forma diferente. Porque Jesus confirmou a Trindade quando ele ordenou aos seus discípulos que os batizasse em nome do Pai, do Filho e do Espírito Santo. Está em Mateus 28, 19. Então, meus queridos, um Deus em três pessoas existe? Existe um Deus em três pessoas. Nesse Deus, nós temos um Pai Celestial que nos ama e enviou seu Filho para morrer pela nossa salvação. Ó, como o Senhor nos ama. Jesus Cristo, que é o Filho de Deus, que se tornou um de nós para receber o cargo que era nosso, que só nós merecíamos. Mas Deus, por seu amor, trouxe o seu Filho à terra. E ele morreu por cada um de nós. E a gente vive como se isso não existisse. Não para para pensar. O coração não é grato para dizer assim: hoje eu estou aqui porque alguém se sacrificou por mim. Vive uma vida cotidiana sem pensar no grande gesto de Jesus. Jesus se entregou e morreu na cruz por você. E muitos ficam com o coração grato a outros deuses, devotos, caminhando e adorando outros deuses. Mas quem morreu por você foi Jesus. Quem deu a vida na cruz por você foi Jesus, para que você hoje tivesse vida e vida eterna. E você quer caminhar em busca de outros deuses, se prostrando e rendendo graça a outros deuses. Só Jesus. Só Jesus merece a nossa atenção, a nossa gratidão e a nossa adoração. E aí nós vemos um Deus de três pessoas. Nesse Deus nós temos o Pai Celeste, né, que nos ama e enviou seu Filho para morrer pela nossa salvação, como já foi dito, que foi o Senhor Jesus Cristo. O Espírito Santo, que é o nosso ajudador e consolador divino que vive em nós para nos conceder a vitória sobre o pecado todos os dias. O Espírito Santo habita em nós. Ele não habita em outro lugar, mas ele habita em nós. Por isso que o nosso corpo tem que ser zelado, guardado e protegido, porque o Espírito Santo habita nele. Então, meus queridos, eu quero dizer a vocês que esse Deus trino, ele nos ouve quando oramos, compreende-nos quando nós sofremos e nos conduz com segurança para o lar eterno. Para isso, nós precisamos entender e compreender a Trindade, porque cada um deles tem a sua função e não são separados. Eles são pessoas distintas e não são separadas, são únicas. Apesar de ter as três forma de viver, mas são distintas.
E nós precisamos parar para adorarmos esse Deus maravilhoso que nos criou, que nos formou e que, pelo seu grande amor, deu seu único Filho unigênito para que nele nossos pecados, nossas mazelas fossem levadas. Foi ele que foi à cruz por nós. Foi ele que deu a sua vida por nós. Por isso que a ele toda a honra, toda a glória, todo o louvor e toda a gratidão. Que você possa pensar assim, colocar a sua vida sempre nas mãos do Senhor. Que Deus vos abençoe, vos dê uma semana grandiosa, um cheiro no coração. E até a próxima semana, se o Senhor assim nos permitir.

subsistindo em forma de Deus, não julgou como usurpação ser igual a Deus. Antes a si mesmo se esvaziou, assumindo a forma de servo, tornando-se em semelhança de homens e reconhecido em figura humana.

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1: 9 horas.
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1: 91.
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1: 9 e 2.

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2: 10:02.
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0: 10 e 4.
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3: 10 e 7.
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3: Para de mentir, 10 e 8.
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1: 10 horas e 30 minutos.
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2: 10:31.
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2: 10:33.

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2: 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Tá aí, minha gente, Planeta Hits, começando mais uma edição do programa que você gosta, 96, em setembro, 1º de setembro, mais uma semana, hoje, terça-feira. Muito bem, estou de volta, hein? Estou por aqui, deixa eu me organizar aqui, Alberto, vovô, vovó, menino, menina, bom dia. Para todos vocês, nossos queridos ouvintes aqui da 96, curtindo nosso programa, curtindo muita música, fazendo comida, né? No seu comércio, dirigindo em sua casa. O tempo tá muito bom, hein? Que legal! Vamos aproveitar esse momento, aproveitar essas oportunidades, nós estamos vivos, então que viva a vida da melhor forma possível, meu garoto! 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Vamos nessa, eu volto já já com os melhores programetes do rádio. Você está na número 1 da cidade. Aumente o som, pessoal.

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2: E também no seu coração, meus lindos e lindas. É muito bom estar comunicando energia positiva na sua manhã aqui através da 96 FM, a número 1 do seu coração. Gente, vamos ver aqui quem está dando o ar da graça no nosso WhatsApp. Natanael, bom dia, meu querido. Toca um louvor aí pra gente. Vou tocar agora, claro, você pediu. E a gente toca agora. É isso aí.

0: Muito bem, pessoal, vamos falar de saúde dos olhos agora. Cuide bem dos seus olhos, evite passar muitas horas seguidas diante das telas, pisque com frequência e faça pausas para descansar a visão. Proteja os olhos da exposição excessiva ao sol. Evite lavar as mãos sujas aos olhos. Faça consultas oftalmológicas regularmente. Menos tela, mais música e mais cuidado com a visão. Esse é o lema, né? O lema do Estúdio Luz Escola de Música. 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

Muito bem, você pediu, a gente toca agora o nosso WhatsApp aqui com as mensagens dos nossos queridíssimos ouvintes. E agora a Eliene, lá de Umbuzeiro, ela quer ouvir a música do Lázaro, hein? Eliene, muito obrigado por sua participação. E ela está com o Antônio também, Eliene e Antônio, em Umbuzeiro, na escuta, hein? Quer ouvir a música do Lázaro. Atenção, você de Umbuzeiro de Mundo Novo, Angico, de Mairi, você aqui da cidade, muito obrigado pelo carinho. Vamos curtir essa música juntos? Mais um pedido clássico da música gospel aí, que marcou gerações, com a música do irmão Lázaro. Vamos curtir juntos?

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0: cidade inteira tá curtindo.
1: Simplesmente a número 1 da cidade, a mais ouvida, com certeza. Quem está conosco no WhatsApp, bom dia.
2: Uma música que fala assim: quem sou eu para que o Deus de toda a terra se preocupe com meu nome, se preocupe com minha dor.
1: Olha
2: não
1: bem.
2: Apenas por quem sou, mas porque tu és fiel, nem por tudo que eu faça, mas por tudo que tu és. Eu sou como um vento passageiro, que aparece e vai embora.
1: Muito
2: como
1: bem.
2: Como onda no oceano, assim como eu sou. O restante não dá pra cantar agora não.
1: É mesmo, Celita, que legal. Não sabia que você cantava. Parabéns, Celita. Vamos tocar assim essa linda canção, né? Uma linda canção com o PG. Mais um sucesso gospel pra você aqui no Planeta Hits. Vamos nessa?

Muito bem, só para quem está curtindo o nosso programa, aquele bom dia especial para você que está no distrito da cidade de Piritiba, na cidade de Alegria também, no centro da cidade, dirigindo no comércio, fazendo comida. E você, dona de casa, vovó, você, menino, menina, você que está aí fazendo a comidinha, hein? Manda fotinha da comida pro locutor ver, manda aí. Eu quero saber o que é que tem pra comer aí. De repente posso receber um convite especial, né? De repente vai que cola, né, bebê? É isso aí, meus lindos e lindas do meu coração. É muito bom estar comunicando energia positiva, ainda mais agora, nesse mês de setembro, hein? Olha, a sua vida importa muito. Tira a trilha, locutor. Vamos tirar a trilha para conversarmos mais sério aqui, viu? Setembro amarelo, sua vida importa. Nem sempre conseguimos enxergar a dor de alguém, a dor que alguém carrega. Por isso, escute, acolha, converse e sempre esteja presente. Olha bem, você não precisa enfrentar tudo sozinho. Pedir ajuda é um ato de coragem. Uma conversa pode fazer a diferença. Neste setembro amarelo, escolha cuidar, escolha ouvir, escolha a vida. É o mês de setembro, o mês de conscientização sobre a prevenção do suicídio. Então você aí que está do outro lado, pode ter certeza. Aqui do outro lado do rádio, você tem um amigo. Você aí no seu bairro, aí na sua casa, na sua escola, você tem um amigo, uma amiga em que você possa contar. Estamos juntos, vamos estar nessa consciência durante todo esse mês de setembro, que é o setembro amarelo, o mês de prevenção, de conscientização sobre a prevenção do suicídio. Mas durante todo esse tempo, você sabe que o locutor está sempre aqui, né, motivando, sempre motivando, instruindo você a ter uma perspectiva melhor da sua vida. Afinal, o motivacional do dia sempre acontece aqui para motivar a você. Mas nem só de motivação nós vivemos, né, gente? Vivemos também de ajuda mútua. Vamos olhar para o nosso próximo ou até mesmo para dentro de nós. E se você está sofrendo, passando por alguma dificuldade, algo que esteja oprimindo por dentro, olha, eu aconselho você a procurar um amigo, um professor. Procura o pastor da sua igreja, procura o padre da sua paróquia, procura o conselheiro de paz, procura alguém que você possa confiar, possa conversar. Conversa, desabafa, não fica isolado, tá bom? Estamos juntos através do nosso WhatsApp 99721662. Você pode conversar comigo agora. Vamos que vamos. Planeta Hits, a melhor parte da sua manhã no ar, deixando seu coração, sua manhã muito mais feliz.

0: Vamos agora às dicas culinárias. Gente, antes de guardar verduras e folhas na geladeira, lave-os, seque bem com um pano limpo ou papel toalha e armazene em um recipiente com tampa. Isso ajuda a conservar os alimentos por mais tempo, mantendo o sabor e a qualidade. Uma cozinha organizada economiza tempo, evita desperdícios e deixa o preparo das refeições muito mais práticos. 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
1: Três vitaminas essenciais para viver mais e envelhecer com saúde. Mais do que viver por mais tempo, é importante ter qualidade de vida para aproveitar os anos com saúde e disposição. Nas redes sociais não faltam receitas milagrosas e dicas sem comprovação científica que promete longevidade. No entanto, especialistas apontam que algumas vitaminas têm de fato papel comprovado na manutenção da saúde e na prevenção do envelhecimento precoce. De acordo com o site BestLife, que reuniu estudos científicos e opiniões médicas, três vitaminas são fundamentais para aumentar a longevidade, especialmente a partir da vida adulta. Vitamina B12. A deficiência de vitamina B12 é comum, principalmente entre vegetarianos, veganos e adultos mais velhos. Alimentos como salmão, atum em lata, ostras, fígado, carne bovina, leite, iogurte e levedura nutricional são boas fontes dessa vitamina. Segundo os nutricionistas, a B12 é essencial para a saúde do cérebro e do metabolismo, além de atuar no desenvolvimento dos nervos, na síntese de DNA e na formação de glóbulos vermelhos. A falta dessa vitamina pode causar fadiga, dormência, formigamento, anemia e até problemas de fertilidade. Um estudo mostrou que os baixos níveis de B12 estão associados a pior desempenho cognitivo e a maior risco de AVC e demência, devido a danos na substância branca do cérebro. Vitamina D. A vitamina D é essencial para fortalecer o sistema imunológico, manter os ossos e músculos saudáveis, controlar a pressão arterial e melhorar o humor. Quando há deficiência dessa vitamina, podem surgir sintomas como fraqueza, cansaço, dores musculares e articulares, queda de cabelo e até depressão. Os principais alimentos ricos em vitamina D são salmão, atum em lata, gemas de ovo, cogumelos e cereais fortificados. Ômega 3. De acordo com os médicos, é indispensável para a saúde do coração, do cérebro e das articulações. Ele ajuda a reduzir a pressão arterial e os triglicerídeos. Melhora a função dos vasos sanguíneos e contribui para melhor desempenho cognitivo. Um estudo concluiu que a suplementação com ômega 3 retarda o envelhecimento biológico em até 4 meses em um período de 4 anos. Os resultados foram ainda melhores quando associada à prática regular de exercícios físicos. Três vitaminas essenciais para viver mais e envelhecer com saúde. Fiquem ligados na programação. Daqui a pouco tem mais.
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3: Aleluia. Nenhuma das boas palavras que o Senhor liberou caíram por terra. Todas se cumpriram, Simone.

0: Gracias, Willis.
1: Obrigado, amiga.
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1: E agora vamos ao motivacional do dia. Vaso quebrado. Era uma vez num depósito de vasos quebrados, ninguém se importava com eles. Eles mesmos não se importavam por estarem quebrados. Ao contrário, quanto mais quebrado ficavam, mais eram respeitados pelos outros. Um dia, por engano, um vaso inteiro foi parar no meio deles, mas por ser diferente dos demais, ele foi rejeitado. Justo ele, que tinha uma necessidade miserável de ser aceito, tentou se aproximar dos vasos menos danificados. Aqueles que tinham apenas uma boca rachada, mas não. Depois tentou se aproximar dos vasos que tinham apenas um furo, mas também foi rejeitado. Tentou uma terceira vez, mas também não adiantou. Resolveu então arranjar umas brigas, esperando conseguir uma trinca ou, quem sabe, um pouco de sorte. E foi isso mesmo que ele fez, e assim conseguiu o que queria, ser aceito no clube dos vasos quebrados. Mas a felicidade não durou muito, porque logo ele começou a se incomodar com outra necessidade, a de ser respeitado pelos demais vasos quebrados. Para isso teve que ir se quebrando, e se quebrou em tantos pedaços que voltou ao pó, e assim deixou de ser vaso. É muito comum as pessoas serem influenciadas por outras. Você mesmo provavelmente tomou alguma decisão influenciada por outras pessoas. E quantas vezes não se arrependeu, hein? Portanto, pense e valorize o vaso que você é. Seja como for, você tem sua importância e sua identidade. Até o próximo programa. Fiquem todos com Deus. Estou indo com Ele também.
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1: Beleza, vamos nós, muito boa tarde, são 12 horas mais 26 minutos, está no ar o nosso programa do meio-dia, hoje, dia 1º de setembro de 2026, setembro chegou, e que com ele venham muitas bênçãos, proteção do nosso Deus, que seja um mês próspero para todos nós, na graça e na proteção de Deus, porque agosto já foi, e com ele, meu irmão, as coisas ruins também, que possamos trazer, né, para o nosso presente as coisas boas, os aprendizados com o que passamos neste mês de agosto, que para muitos foi um mês bastante tumultuado. Para mim foi um mês bastante tumultuado, mas de muitos aprendizados também. E sou grato a Deus por tudo, pois mesmo com altos e baixos, com tormentas, com perdas e ganhos, a gente sempre aprende. Possamos trazer para hoje, para o nosso presente, os aprendizados, né, do mês de agosto e seguirmos firmes e fortes. Valeu, valeu você do outro lado, obrigado, boa tarde, vamos para cima. Setembro chegou, mês de festa, mês de alegria em Piritiba, mês de cavalgada, mês da Flip, mês de aniversário de Piritiba. Olha, vai ser um mês bastante movimentado em nossa cidade. Emoção aqui não vai faltar. Mas valeu você, ó, no Goiás, você sabe, no Goiás, comprador de gado, de corte, de bezerro, sou eu. 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Valeu, valeu, 12h29 lá em Andaraí. 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Valeu Pepeu, valeu Marconi Santana lá em São Paulo, ligado na nossa programação. 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Valeu, valeu. 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
2: Boa tarde, Johnny, boa tarde, nossos ouvintes, boa tarde ao homem do campo. Boa tarde, porque ontem foi aquele sol, boa tarde, hoje amanheceu nublado, tá indo aquela garoa, e aí o homem olha assim, cadê a chuva, né? Mas daqui a pouco detalhes aí das previsões. 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Então, ó, a hora é essa. 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Tire seu gado e reponha depois novamente. Guarda aquele dinheirinho. Quando tiver de bonança, ou seja, muitas pastagens, você volta a comprar novamente. É assim, é um ciclo. Então tá aí. 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
1: Beleza, valeu, senhor Luciano Lopes. Vamos na sessão, 12 horas e 34 minutos. Vamos a um giro com o tempo. Lembrando que hoje, até as 12h10 mais ou menos, vamos estar por aqui. Hoje, finalizar o programa mais cedo, Luciano. Eu tenho um compromisso daqui a pouquinho. Então, hoje é correria, irmão. Vamos nessa.
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1: Beleza, valeu, valeu. Alô, Binho, grande Binho lá do Cobé, rapaz. Tô sabendo que vai rolar uma carreira aí, viu? Mas não é de cavalo, não. É carreira de gente, viu, Biro? É. Lá no Cobé o bicho pega. Ave Maria. Deixa eu ver, Binho. Você já teve? Foi no final de semana passada, pai? Ou eu tô atrasado aqui? Ave Maria. Não deu nem pra ir lá assistir essa carreira. Deixa eu ver que dia foi. Foi no dia 30. É, rapaz. Quem ganhou, Binho, essa carreira aí? Foi Juarez ou foi Carminho? É, foi a semana passada, pá. Foi dia 30. Ave Maria, 30 foi o quê? Domingo. É, velho Binho, um abraço aí, o grande Binho lá do Cobé, Binho Produções, o diferenciado. Valeu, valeu, vamos, que é o do Mel, rapidez aqui, que hoje é pai bola, viu, irmão?
4: Boa tarde, meus primos,
1: boa. Jorge
4: Birô e todos os ouvintes aí, Maré FM. Quem tem amigo rico, fazendeiro de Goiás, sou eu, meu irmão. Meu primo irmão, Jorge Alisson.
1: Toda vida.
4: Valeu, primo, forte abraço, Deus te abençoe hoje e sempre.
1: Valeu, meu irmão.
4: E Dejan Passo é fera, pode vender que eu assino embaixo.
1: Olha, se ele comprar aí uma carreta fechada de bezerro, não precisa negócio de Pix, não, moço. Pode fechar com homem e mandar aí de olho fechado, porque direito é ele, Ave Maria. Você quer vender aí seu bezerro mestiço, Nelore? Aqui, ó, na região, o melhor comprador é ele, lá no Goiás sou eu. É, a gente trabalha assim, Mário Ducadó. Olha ele aí, ó.
5: Ô, Johnny, boa tarde.
1: Boa,
5: boa tarde, Birô. Que Deus abençoe nossa...
1: Amém.
5: Terça-feira, 1º de setembro, e as trovadas vai chegar mais cedo esse ano, viu?
1: Sem Deus.
5: Eu acredito que agora daqui para terminar setembro e outubro não vai ter uma chuvada. Que Deus abençoe vocês, abençoe nós, tá bom?
1: Estamos na expectativa. Um povo, fala quando as formigas começam aí a trabalhar, cortar folha, já é se preparando. E lá em casa mesmo, Ave Maria. Fui na casa da minha mãe tava valente. A minha planta subiu. Eu falei, oxe, vem chuva por aí, viu, coroa? Elas estão se preparando.
6: Boa tarde, bancada top, boa tarde, Curitiba, boa tarde, 96. Boa tarde a todos aí, ouvindo aí. Tô aqui ouvindo o programa do meu dia.
1: Valeu, Pingo.
6: Tô na escuta, o programa é top. O pessoal também lá em Goiás, também ouvindo aí. Do aplicativo, né, Johnny? Também lá em Caldas, lá no coração do Goiás. Boa tarde a todos. Saludos Marcelino, Serra do Cobé. Povoado lá em Mundo Novo. Saudade da Pendá Bonita, todo mundo aí ouvindo pelo aplicativo.
1: Valeu, Pingo. Diga, Biro, você ia falar? Diga. Eu tava falando das formigas.
2: O Mário falou aí, você também falou sobre as formigas e outros animais. Chama atenção, Johnny, quando chega essa época, parece que os animais... Parece não. Os animais têm um senso que...
1: Mas é um ciclo...
2: Um ser humano não tem.
1: É um ciclo normal da natureza, né?
2: Hoje eu estava prestando atenção... Com esse clima que está hoje em Piritiba e região, as galinhas de Angola, que é conhecida como sacué, o canto delas completamente já mudado. Como se elas já estivessem querendo ninhar. Ou seja, pôr. E isso chama atenção. As sariemas cantando alto também. E os passos pretos numa alegria, tem coisa, pelo jeito vem chuvas por aí. Eu tô com o Mário, viu? Pelo jeito vem aqueles cambueiros de setembro por aí, viu?
1: A gente analisa também, além das previsões, Luciano, os sinais da natureza, né? Os sinais da natureza, quando a gente fala natureza, isso engloba tanto a parte da fauna quanto da flora. Os animais dão sinais. O pessoal fala muito sobre essa questão das formigas. Quando elas começam esse processo aí, já é se preparando porque vem chuva por aí, vem trovoadas. Alguns dizem que é superstição, mas se analisarmos aí esses sinais naturais, obviamente, sempre acontecia. Obviamente que o tempo mudou muito de acordo aí, desmatamento, etc e tal, poluição, mudou-se muita coisa em relação a o que acontecia nos tempos de outrora. Quando inverno era inverno, quando verão era verão, outono era outono, primavera era primavera. Hoje as estações do ano estão atrapalhadas, né? A gente está no inverno, parece que a gente está no verão. Chega o verão, parece que a gente está no inverno. Chega o outono, parece que a gente está em outra estação. Ou seja, como diz a letra de uma linda canção, inverte as estações do ano, faz calor no inverno e frio no verão. Mas eu acredito também nos sinais da natureza, tanto da fauna quanto da flora. Existem espécies de plantas aí que normalmente demonstram sinais também quando o tempo está mudando, quando está propício para chuva. E principalmente as pessoas mais velhas, né? Elas, na verdade, se baseiam nesses sinais. Vamos torcer, esperar em Deus que venha aí essas trovoadas e que venha em paz, para que melhore aí para todo mundo. Seu Luciano Lopes.
2: Vamos lá, é isso aí. E devemos acreditar sim, viu? 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Johnny.
1: Beleza, valeu, seu Luciano Lopes. Vamos nessa Lodonda Retro, ele que trabalha em Piritiba e toda a nossa região. O homem é diferenciado. 12h40 aqui na sua 96. Vamos pra cima, alô Flavão, a turma da Fator Sistema e Consultoria. 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E agora, de cuidar aí do ar-condicionado do seu carro, já que, ó, estamos chegando aí nesse período quente, viu? Alô, Zé do Rádio, um abraço, ligado também nosso programa do meio-dia aqui em Piritiba, o homem da Autoelétrica. Vamos lá, Luciano Lopes com o Giro no Tempo.
2: Vamos lá, começando por Tapiramutá, neste momento 27 graus, poderá chegar até 28 hoje. Não há previsão de chuvas para Tapiramutá. Mesma coisa, Morro do Chapéu, 27 graus neste momento, chega no máximo a 28 e não tem previsão de chuvas. Jacobina, 27 graus, chega no máximo a 28, sem previsão de chuvas. E Miguel Comon, a temperatura já um pouco mais alta, 28 graus neste momento, poderá chegar até 30 e não tem previsão de chuvas nesses quatro municípios, Johnny.
1: Beleza, valeu, Luciano Lopes. Vamos lá para outras regiões sem previsão de chuvas também. O sol predominando em Piritiba, a máxima fica na casa dos 29 graus. Já em Salvador, Bahia, Brasil, hoje muito quente em Salvador, um sol para cada um, 31 graus a máxima na capital baiana. Essa é a previsão do tempo para hoje para Piritiba e nossa região.
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1: Valeu, seu Luciano Lopes. Vamos lá com as informações, vamos com as notícias, seu Luciano Lopes.
2: Vamos lá. A multinacional francesa Michelin concluiu o encerramento das atividades da sua fábrica no Brasil, em Guarulhos, e já demitiu cerca de 350 funcionários. Ainda não deixou o país. Funcionários demitidos são cerca de 350 já computados. A empresa alegou pressão de mercado devido ao alto volume de produtos importados da Ásia, vendidos a preços inferiores aos custos de produção locais. Sabe quais são esses produtos? Onde é que vem mais? Da China, viu? Situação da empresa. O grupo Michelin, francesa, mantém outras unidades industriais comerciais e segue operando normalmente no Brasil. Para você que não sabe, ela é fabricante de pneus, das melhores marcas, de pneus para carros, motos, bicicletas e também de câmaras de ar. Ou seja, é uma perda muito grande, além de funcionários, famílias que vão ficar sem emprego. Claro, vão receber indenização, tempo de serviço, liberar um bocado de coisa, mas as pessoas querem trabalhar, querem saber que todo dia ali, ó, vai ter para onde ir, e quando chegar ao final de mês, o Pix entra na conta. Entra lá aquele Pix e traz alegria. Por mais que você receba indenização, mais 2-3 meses de salário, você tem perspectiva de quê lá na frente, no futuro? E vale lembrar que não só é a Michelin que está fazendo isso, não. Várias empresas no Brasil estão fechando as portas. Economia do país está aí. É o retrato do que está acontecendo no nosso país. E muitas empresas estão indo para o Paraguai. Imposto lá é, ó, deste tamanhinho, miudinho. Aqui o imposto, cada dia o governo sobe colocando mais alto. E aí não dá. Porque, olha, o absurdo, a Casas Bahia, né? Fechou várias lojas e aí demitiu a faixa de 1.500 funcionários. Olha, 1.500 funcionários na faixa. São quantas pessoas? Bote a dois aí. Bote só dois dentro de casa. Dá 3 mil pessoas que dependiam da Casas Bahia. Do trabalho na Casa Bahia. Aí vem o Ministério Público do Trabalho e determina que a Casa Bahia recontrate todo mundo. Beleza. Torço que isso aconteça. Aí eu faço a seguinte pergunta ao Ministério Público do Trabalho. Quem vai pagar o salário? Quem vai pagar essa conta? Se ele fechou, a loja não vai reabrir. Inclusive fez... Teve muitas coisas, custou R$ 25, R$ 75. A faixa era essa, R$100. Teve celular que tava vendendo um celular top, smartphone de 200 conto. Tirando toda a mercadoria. Aí vem o Ministério do Trabalho e determina que a Casa Bahia recontrate essas pessoas. Cancele as demissões dessas pessoas. E quem vai pagar o salário? É o Ministério do Trabalho? O Ministério do Trabalho devia dar condições. O governo devia dar condições para a Casa Bahia continuar operando. Isso sim. Qualquer uma empresa, qualquer uma. Porque é o trabalhador precisa do trabalho. E o trabalho dignifica o homem, dignifica a mulher. Sabe que acorda cedo, vai trabalhar, volta, a família está em casa, sabe que o salário vai entrar no final do mês. E quando você está demitido? Para você voltar ao normal, muita gente entra em depressão, viu? Muita gente entra em depressão. Johnny, rapaz, tá parada a coisa, viu? Agora é até pneus, câmaras para carros, motos e outros mais aqui tá indo embora. Desse jeito aí só vai ficar nós mesmo, viu, Johnny? Pelo jeito o povo tá tudo indo embora também. Olha, daqui a pouco também temos notícia aqui no campo da política. Saiu uma pesquisa hoje, viu? Saiu uma pesquisa hoje. Vamos ler essa pesquisa logo, Johnny? Vamos falar logo dessa pesquisa.
1: Larga logo o doce aí, rapaz.
2: Inclusive, essa pesquisa tem um porém sobre o Augusto Cury. Vamos lá. De acordo com essa pesquisa que foi divulgada hoje, Lula e Flávio empatam no segundo turno, diz pesquisa, com 44%. Essa pesquisa é da Real Time Big Data. Levantamento da Real Time Big Data mostra que o presidente Lula e o senador Flávio Bolsonaro empatam com 44% da intenção de voto em um eventual segundo turno. A pesquisa entrevistou 2 mil eleitores brasileiros, do dia 27 a ontem, 31. A margem de erro de 2 pontos percentuais, para mais ou para menos. O grau de confiança é de 95%. O levantamento está registrado no Tribunal Superior Eleitoral sob o número BR-03-490-2026. O estudo custou R$30 mil e foi pago com recursos próprios, diz a Big Data. Agora, o que chama atenção é que nessa pesquisa, o que chamou atenção foi o crescimento do Augusto Cury depois dos debates. Essa pesquisa foi realizada depois do debate na televisão, das entrevistas, dos presidenciáveis, do Jornal Nacional e também em outros canais. Segundo a análise apresentada pela Nexus, Cury foi o candidato mais buscado no Google durante a semana e ganhou mais de 2 milhões de seguidores nas redes sociais. O eleitor que chegou a Cury já decidiu o voto? Não. Apesar do salto expressivo, ele tinha 2 pontos, subiu 9 pontos. Você lembra, Johnny, ouvinte, que nós falamos aqui, olha, os indecisos são muitos ainda, 14%. Esse indeciso pode decidir uma eleição. Com certeza, vão decidir essas eleições. Aí, o que foi? Esses votos de Cury saiu de onde? Uma parte de eleitores de Lula, 2%, e eleitores de Flávio Bolsonaro, 4%. Quem perdeu também foi o Zema, que perdeu 2%. Mas somando tudo, de onde saiu o restante 9% dos indecisos? Que eles estavam esperando uma via que eles achavam que era melhor. Aí, nessa minha pesquisa, procuraram o eleitor se o Cury não fosse para o segundo turno, em quem eles votariam? A porcentagem? Vamos lá. Supostamente, Lula e Flávio vão lá para o segundo turno. Aí, esses eleitores do Augusto Cury, 46% vai para Flávio Bolsonaro. E 23% vai para Lula. Ou seja, desses votos do Augusto Cury, 46% migram para Flávio Bolsonaro no segundo turno. Enquanto 23% vão migrar para Lula. Outros 29% afirmam que não votaria em ninguém. Ou seja, dos votos de Augusto Cury, 29% que não votaria em ninguém. Mais 46% que votaria no Flávio. Enquanto 23% que votaria no Lula. A margem de erro é de 2 pontos percentuais, para mais ou para menos também. Com nível de confiança em 95%, está registrado na Justiça Eleitoral sobre o número 08900-2026. Deu para sentir que se esse cara tem um tempo mais disponível, esse cara ia crescer, viu? Porque ele abocanhou aí em 10 dias aí, 9% do eleitorado que está indeciso. O tempo é curto. Nós já estamos dia 1º. Falta o quê? 38 dias, se eu não me engano. Aí, me corrija aí, Johnny, se for possível.
1: Eu sou ruim de matemática.
2: É. Então, tá, é na faixa de 40 dias essa faixa aí que está faltando para a eleição. Acho que não dá nem isso. Muito, é tempo curto e o espaço também dele é muito curto no horário político eleitoral. Johnny?
1: É, rapaz, negócio brabo aí. O bicho tá pegando. Vamos seguindo o fluxo, seu Luciano. São 12 horas mais 52 minutos aqui na 96. E um homem morreu a facadas em Barreiras. A Polícia Civil investiga o assassinato. Um homem foi assassinado a golpes de faca no bairro Santo Antônio, em Barreiras. A identidade da vítima ainda não foi revelada. De acordo com informações iniciais, por volta das 12 horas e 30 minutos, uma equipe do Serviço de Atendimento Móvel de Urgência, o SAMU, foi acionada para prestar socorro. Mas, ao chegar ao local, os profissionais apenas constataram o óbito da vítima. Policiais militares foram acionados e isolaram a área e Luciano Lopes para a perícia. Até o momento, não há detalhes sobre a autoria dos golpes, nem sobre o que teria motivado o crime.
2: E um sargento da PM e servidores lotados em unidade do Detran são presos por suspeita de fraudar registros de veículos na Bahia. Dois servidores comissionados que exerciam funções de chefia na Regional de Trânsito Ciretran de Simões Filho e mais um sargento da Polícia Militar foram presos na manhã de hoje durante a Operação Giratina, que investiga um grupo suspeito de fraudar procedimentos de recadastramento e transferência de veículos na Bahia. O trio e também um quarto suspeito, familiar de um dos alvos, também foi capturado. Três prisões foram realizadas em Madre de Deus e uma em Simões Filho, além de outras ordens judiciais cumpridas em Camaçari e Lauro de Freitas, na Bahia. Não é a primeira vez que eu falo isso, não. Presta atenção. Quando tem qualquer operação da polícia na região metropolitana de Salvador, Lauro de Freitas está incluso. Pode prestar atenção. Eu nunca vi uma desgrama daquela, não, viu? Deflagrada pela Polícia Civil, a ação também atingiu o estado do Ceará, onde foram cumpridos 4 mandados de busca e apreensão e endereços relacionados a uma empresa e as pessoas apontadas como envolvidos no esquema. Durante essas diligências, foram apreendidos uma pistola, um revólver, aparelhos celulares e documentos que poderão contribuir para o avanço dessas operações. Tá aí. É, rapaz, e uma advogada relata ter sido dopada, estuprada e perseguida por um colega advogado que tenta ocupar posto no Tribunal de Justiça da Bahia. O que era para ser a realização do sonho de conquistar uma vaga de estágio se transformou em um verdadeiro pesadelo na tarde de 4 de outubro de 2019. Quando a advogada Marcela Ribeiro Santos Macedo, estudante de Direito com 22 anos à época, relata ter sido dopada e estuprada. Segundo a vítima, toda essa sequência de horror relatada, denunciada pelo Ministério Público da Bahia, recebida pela justiça teria ocorrido dentro do escritório do advogado Silvio Ney Oliveira de Silveira, de 43 anos, em Lauro de Freitas. De novo Lauro de Freitas, que diacho é esse Lauro de Freitas, viu? Nem nos meus, disse ela, nem nos meus piores pesadelos poderia imaginar que iria acontecer. Disse ela, se eu pudesse mudar algo na minha vida, nunca entraria naquele escritório. Trauma, pânico. Se um dia depois do meu aniversário, então eu fico destruída, desabafou ela. As denúncias e os exames periciais comprovaram que aconteceu isso. Após gerir a bebida, começou a passar mal, perdeu os sentidos e recuperou a consciência. Ou seja, ele dopou ela. Rapaz, vou dizer, viu? Confiando, ela era estagiária ali e ele fez o que fez. Em uma operação contra grupo criminoso movimentou mais de 100 milhões em um ano, atinge cidade da Bahia. É que vou dizer, o Brasil é rico demais, é rico. Sinceramente, você que está me ouvindo, o Brasil é rico. Que eu nunca vi ter tanto desvio de dinheiro, principalmente dinheiro público, nesse Brasil atualmente, viu? Já vinha, mas agora disparou. Que é isso, rapaz? Uma operação deflagrada pela Força Integrada de Combate ao Crime Organizado em Sergipe contra uma organização criminosa envolvida no tráfico interestadual de drogas na lavagem de dinheiro também atinge o território baiano. Informações divulgadas pela Secretaria de Segurança Pública de Sergipe, além de municípios sergipanos, as equipes também cumpriram ordem judicial na cidade de Senhor do Bonfim, no interior da Bahia. Denominada Operação Vicinitas, a ação cumpriu 23 mandados de prisão temporária e 26 de busca e apreensão, além de medidas de sequestro de bens e bloqueio de ativos financeiros expedidos pelo Núcleo de Garantia do Tribunal de Justiça do Estado de Sergipe. O grupo passou a ser investigado em 2025, ou seja, o ano passado, após a prisão em flagrante de 3 pessoas que transportavam cerca de 110 quilos de maconha no município sergipano de Frei Paulo, no mês de julho do mesmo ano. Conforme apontam as investigações, o grupo investigado movimentou mais de 100 milhões entre os anos 2025 e 2026. Também, segundo o órgão, os criminosos atuavam com a prática de lavagem de capitais mediante ocultação e dissimulação de recursos provenientes das atividades ilícitas. As apurações identificaram ainda a utilização de contas bancárias de terceiros e realização de depósitos fracionados, bem como a existência de patrimônio incompatível com a renda declarada por um dos investigados. Essa operação ocorreu nos estados da Bahia, Sergipe, Paraíba e Pernambuco, mais especificamente no município de Aracaju, Nossa Senhora de Socorro, Laranjeiras, Barra dos Coqueiros, Senhor do Bonfim na Bahia, Cabedelo em Paraíba, Santa Maria da Boa Vista e Cabrobó e Arco Verde, Belém do São Francisco, Petrolina e Canaubeira de Penha no estado de Pernambuco. Olha a dimensão dessa operação da Polícia Civil da Bahia e a Polícia Civil do Estado de Sergipe, viu?
1: É, rapaz, são 12 horas mais 58 minutos. Jovem fica gravemente ferido ao tentar separar a briga entre pai e filho. Um jovem de 26 anos ficou gravemente ferido após tentar intervir em uma briga entre pai e filho em um bar localizado no povoado Vila Carneiro, conhecido como Goiabeira, na zona rural de Conceição do Coité.

0: 2. Durante a intervenção, no entanto, Genilson teria sido atingido na cabeça pelo mesmo objeto utilizado na briga. Mesmo ferido, ele conseguiu deixar o bar e seguir até a sua motocicleta para sair do local. De acordo com as informações levantadas, o jovem percorreu cerca de 50 metros, mas acabou caindo da motocicleta e ficou inconsciente. Inicialmente, uma equipe de socorristas voluntários Águia Resgate foi acionada para atender uma ocorrência de acidente de moto. Ao chegar ao local, os socorristas foram informados de que a queda teria ocorrido após a agressão sofrida pela vítima. Genilson, que é morador da comunidade de Pebaum, na região do distrito de Salgadalha, foi socorrido e encaminhado ao Hospital Português em Conceição do Coité. A suspeita inicial é de traumatismo craniano, viu, seu Luciano Lopes? E isso, ó, traumatismo craniano é grave, viu, provocado aí pelo impacto na cabeça. Que situação, viu?
1: E uma decisão do ministro do Supremo Tribunal Federal, que faz parte do Superior Tribunal Eleitoral, Dias Toffoli, contra o candidato a presidente Renan Santos, pode afetar mais de 2 mil candidatos em todo o Brasil. A decisão do ministro Dias Toffoli do Tribunal Superior Eleitoral em suspender parte da campanha digital do candidato à presidência, Renan Santos do Missão, poderá impactar mais de 2.700 candidatos em todo o país. De acordo com o registro da Justiça Eleitoral, até a última segunda-feira, 2.744 postulantes a cargos públicos nessas eleições não informaram nenhum endereço de redes sociais utilizados por eles. O levantamento feito por um jornal revela que o número de candidatos pode ser ainda maior se considerados que prestaram informações incompletas. Você sabe por que ele foi proibido? Ele está suspenso a candidatura dele. Usando as redes sociais, perfis supostamente falsos, sem endereço.
0: Os tradicionais fakes.
1: Então, hoje, para você fazer um grupo das redes sociais para postar ações, solicitação de votos para um candidato, você tem que ter o perfil. Tem que ter o responsável pelo aquele perfil. E o ministro também solicitou as plataformas que informasse quem é e quais os documentos que foram usados para fazer esses perfis. Tá pensando que a internet é terra de ninguém assim? Não. Tem que ter. Todo mundo sabe. Será que o candidato não sabe disso? Aí chegou uma pessoa e disse, vou fazer aqui um perfil aqui para poder disparar aqui você. Mas aí acontece uma história dessa. Foi descoberto, Johnny. Aí houve o Superior Tribunal Eleitoral e ele, por enquanto, não é candidato. Por enquanto.
0: Pois é, o bicho pega. Isso é em vários contextos, viu, Luciano? Tem pessoas que criam aí fakes para criar situações desagradáveis com outras pessoas, porque ficam escondidas atrás das redes sociais. Além de ser um crime, a pessoa pode responder judicialmente, inclusive pode ser até preso. Então, nesse contexto político, usam muitos fakes para garimpar votos, para propagar aí informações mentirosas sobre outros candidatos, para tentar prejudicar a candidatura de muitos. Usam também para benefício próprio, ou seja, uma situação um tanto quanto complicada. Mas vamos nessa, a secretária de Agricultura de cidade no extremo sul da Bahia morreu em acidente. O secretário municipal de Agricultura de Vereda, no extremo sul baiano, Silva Ferreira de Souza, morreu em um acidente. O fato ocorreu por volta da meia-noite, 34 minutos, na altura do distrito aí de Ibirajá, em Itanhém, na mesma região. Que situação, né? Segundo informações, o secretário conduzia um veículo quando teria perdido o controle da direção, o que fez o carro capotar. Uma ambulância do SAMU foi acionada e socorreu a vítima, o levando para o Hospital Municipal Medeiros Neto. No local, ele foi atendido, mas não resistiu aos ferimentos, seu Luciano.
1: Falamos há pouco sobre você ter cuidado nas redes sociais, com o que você está postando. O Tribunal Superior Eleitoral suspendeu uma propaganda do PT, ou seja, propaganda do governo Lula, né, que ele está em data de reeleição, por ele ter

0: feito um currículo de Flávio Bolsonaro que tem algumas partes fake. E o Tribunal Superior Eleitoral suspendeu e ainda multou. Então, ó, todo cuidado é pouco.
1: Falando aí, todo cuidado é pouco, rapidez sobre aquele assunto de ontem aí, sobre a fala do Lula, não procede da forma que publicaram, viu, seu Luciano? Tiraram de contexto. Inclusive, eu vi o vídeo, ele fala em relação às profissões, mas fala sobre o gari como uma forma de defesa, certo? Então, assim, da visibilidade que tem outras profissões e que não tem a mesma visibilidade a profissão do gari. E aí, nesse contexto político, já tiraram de contexto para criar toda essa situação. Então, assim, eu fui buscar essa informação porque aqui a gente precisa, né, ser transparente em relação ao que passamos para os nossos ouvintes. E nesse processo político que vive o país, obviamente, qualquer coisa que determinado candidato fala é um flash. Então, assim como você trouxe a informação, né, que não foi em relação a você, mas foram argumentos, né, de um determinado site ou jornal que só trouxe um lado, né, do que de fato aconteceu, traduzindo, tiraram realmente de contexto. A fala do atual presidente foi em relação às profissões, que há essa visão diferenciada entre as profissões. Ele citou o gari como exemplo. Vamos lá, mais alguma coisa
0: tem
1: aí para
0: ter bastante cuidado com os candidatos.
1: Justamente.
0: Porque qualquer discurso ali que você tenta fazer uma explicação, aí tira do contexto e depois que tá, ó,
1: nas redes sociais, depois que
0: inclusive
1: propaga,
0: nas,
1: né,
0: redes sociais, é tanto mimimi, os vários garis postando.
1: Isso,
0: então,
1: isso.
0: Foi pra mãe. Então tem que ter outra coisa. Eu tava vendo aí que o Lula tá dando um trabalho à equipe de marketing da campanha, o tal de Sidônio tá maluquinho.
1: Aí é normal dele, isso aí é normal dele. Às vezes ele quer seguir um raciocínio.
0: Quando ele disse que não conhecia aquela mulher, que é amiga do filho dele, que nunca teve contato com ela, aí o Sidônio pediu pra ele não dizer aquilo. Se ele já dissesse, não, eu já tirou foto comigo, coisa
1: Aí expandiu o fato do Não tenho intimidade, né? Conheço e tal.
0: Já tirou foto comigo, coisa e tal. Ele disse que não conhecia, que nunca viu essa mulher. Aí o resultado, tá um ribuliço. O próprio Sidônio tá pé da vida, pelo amor de Deus.
1: Nesse caso aí foi realmente uma verdade. Porque ele usou, né, dessa frase que não conhecia.
0: Acho que até no Jornal Nacional, não foi naquela...
1: Não me recordo, mas vi em vários jornais aí. Mas vamos lá, Luciano, para o Bloco de Esporte Rapidez.
0: Bora lá!
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1: Ué, rapaz, agora não, calma aí, vamos lá, Bloco do Esporte primeiro, vamos dar carga aí. Acabamos de apresentar, agora não. Primeiro, depois do Bloco do Esporte. Vem, dá carga aí.
0: Vamos lá, falar aqui de Copa do Brasil. Hoje é rápido, Copa do Brasil é o que interessa aqui, porque... Hoje, a partir de hoje e amanhã, no caso vai até quinta-feira, sai os quatro melhores para fazer uma semifinal que vai custar. Quem passa agora vai receber uma bolada de 9 milhões, só assim, só de vez aí, viu? Hoje tem Atlético Mineiro e Cruzeiro. O primeiro jogo foi 1-1. Primeiro jogo foi 1-1, então tá tudo aberto. O mando de campo é do Atlético Mineiro, que é lá na Arena do Galo, né? Arena do Galo, como é conhecido. Amanhã, dois jogos: Santos e Palmeiras. Primeiro jogo deu Palmeiras 3-0. Amanhã o jogo é na Vila. O Santos tem que fazer 3 gols, pelo menos, para ir para pênalti. Situação difícil está o Santos. O Vitória joga contra o Vasco da Gama. Primeiro jogo deu Vasco da Gama 1-0. Tudo em aberto. E o outro jogo, deixa eu ver quem foi o outro jogo, embora lá, o outro jogo são 8 equipes. E lembrando que de agora em diante é assim, ó, vai jogo lá e cá, afinal é um jogo único. Grêmio Internacional, o primeiro jogo deu 0-0, esse jogo será na quinta-feira, ou seja, essa semana saberemos quem são os quatro melhores aí da Copa do Brasil. É dinheiro na conta, é um piquezinho que vai entrar.
1: Vitória joga ainda, né?
0: Joga, Vitória joga amanhã contra o Vasco. O Vitória, exceto quando jogou com o Bahia e aquele jogo do Palmeiras, que foi expulso 2, ali desarrumou o Vitória, mas o Vitória dentro de casa tá fazendo a diferença.
1: Só uma correção, estava, porque o Bambu tá gemendo agora.
0: E a situação, e aí os jogadores que foram denunciados pelo Ministério Público aí, olha, a presença da Polícia Civil, joga amanhã, viu? Analise. O cara tá sendo denunciado, eu busco a impressão, o cara joga amanhã, viu?
1: Beleza, Luciano, eu quero lhe agradecer pela parceria, pedir desculpa aos ouvintes. Hoje nós tivemos nosso tempo reduzido, né? Eu tenho um compromisso agora com o horário marcado, mas amanhã a gente dá carga o tempo que você quiser. Até 17 horas, se você quiser, a gente fica aqui dando carga, viu?
0: Até uma e meia tá bom.
1: Valeu, Luciano, um abraço. Obrigado, obrigado aos nossos parceiros. O nome do peixe é Pinote. Agora sim, a veitinha de encerramento, rapaz. Cuida, meu.
0: Fui. Valeu, Johnny.
1: Valeu, Luciano. Obrigado aí.
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3: Uma e 10.
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3: 1:12.
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1: 1:13.
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1: 1:14.
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0: duas e cinco.
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2: 2 e 5. 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
2: 2 e 8.
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0: 2h35.
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0: 2h36.
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0: 2h37.
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0: 2h38.
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Vende-se um terreno medindo 14 tarefa e meia de terra, hein? Aqui em Piritiba, no Caldeirão Grande. No terreno, você encontra rede de energia, rede de água, tudo cercado. Fica vizinho ao terreno de Zezito, filho de Dona Dentinha, e vizinho ao terreno de Eric, genro de Jânio Belas. Interessados em entrar em contato com a proprietária Dona Jesse, aqui em Piritiba.

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0: Indiscutivelmente a melhor. A melhor. 3h58.
1: Aê! 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
1: Nervoso, hein, Gabo? Falei pra vocês que eu vim pra ganhar, não foi isso? Ele vem nervoso, hein? Então vamos assim, pode ficar pra trás não, hein?

0: A nossa paixão.
1: Você também não tá bobo.
0: Você viu, né, parceiro?
2: E ao dormir, sozinha estiver em seus lençóis.
1: O quê?

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1: Bom demais, hoje é carga. O nosso relax hoje tá todo atrapalhado, né, gente? Muito boa tarde, 16 horas 27 minutos. Muito obrigado pelo carinho, pela audiência. Você do outro lado do rádio, valeu, Etevaldo Maiado, tá ligado na nossa programação, né? Lá no Lajedo Pindobal, lá no, depois do Santo Antônio. Um abraço aqui ao grande Maurício, lá em Mundo Novo, cara do alinhamento, balanceamento diferenciado da minha Bahia. Grande Maurício, um abraço, meu irmão, boa tarde. Alô, Elcio B.A., o Homem Gelo, o cara que deixa o ar-condicionado do seu carro na pegada. E nesse calor, meu irmão, vou te contar, viu? Tem que dar o grau no ar-condicionado da viatura, viu? Deixar naquele modelo. Alô, Luizinho, aquele abraço, viu, meu irmão? Tô sabendo que você vai malhar também aí na Academia Arena Fitness, viu? Você e B.A., tô ligado. Aí só de olho, né, negão? Um abraço, meu parceiro, Nego Som. Grande Zé Coelho, turma lá do restaurante e churrascaria Coelho e Mundo Novo, parceiraço, grande Zé. Obrigado, irmão, pelo carinho. Vamos nessa turma lá de Mundo Novo, rapaz. Tá um sol pra cada um, é geral, viu, gente? Ave Maria, subi a serra na estante aí. O ar-condicionado moendo, viu? B.A. deu grau, o bicho ficou gelando igual o cadete do cigano, igual uma frisa. Valeu, valeu, bom demais. Alô, Zé do Rádio, meu filho. Um abraço pra você, viu? Boa tarde. Ligado também na programação da 96. 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Isso mesmo, e tem mais gente com a gente. 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Valeu, valeu, vamos nós. Música boa, vamos dar esse negócio aqui, né? Afinal, é relax, rapaz. Se é relax, então vamos de relax. Cadê aqui? Deixa eu ver. Deixa eu gostar. Vamos botar aqui. Aproveitar aqui essa. Amanhã é quarta-feira. Amanhã eu vou de internacional, né? É internacional amanhã. Vamos agora, produção. Ah, vamos fazer uma mistura aqui, né? Cadê aqui? Deixa eu ver. Fábio Júnior, tô aqui. Então vamos para o nosso relax. Relax de verdade. Quando gira o mundo, eu chego cheiro fundo. É assim a música de Fábio Júnior, rapaz. Agora são 16h29, boa tarde.

0: 34 e 33.
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1: 5 horas.
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2: 5 e 2.

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4: 5 e 4.
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4: 5 e 5.

Muito bem, galera. Tchau, no alusão aí pra Gilmar e toda a galera, né, Leque? A galera lá no Batedouro com o radinho ligado na Imoré, ouvindo a gente, né, Gilmar? Boa tarde. 5:09, hein? Lembrando, daqui a pouquinho, pinta pra você o seu programa Top Brega. Obrigado pelo carinho da sua companhia, hein? Sandra de Sá, solidão. 5:09.

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Muito bem, tá aí para vocês, é Augusto e a bela canção Sábado. Alô, Kelly, alô, Marquinhos, ouvindo a gente, né, Kelly? Marquinhos e a galera lá, rapaz, do Recanto, né? Lá de Itapiramutá. Tá vendo, Gilmar, do Abatedura, a galera tá lá ligado. Obrigado pelo carinho da companhia, hein? Eita, nós, 5 horas, 21 minutos em Peritiba, daqui a pouquinho. Às 6 da tarde tem para você Top Brega. Tá aí para você Andrew Donalds. Ao vivo. Has to be in love. 5h21, boa tarde. Ah, deixa eu mandar um alô para nossa amiga Maricela, nós fomos lá. Mandou um alô para todos os amigos, parentes e os aderentes, tudo, né, velho? Então, tá mandado alô. 5h21, o Pedro de Ovo tá ligado também.

0: Valeu, alô Tony do caminhão, ouvindo a gente também lá em Miguel Comum, aquele abraço, meu povo camonense, galera de Itapira Montada também ligados com a gente, pessoal de Mundo Novo, né Mara? A galera de Biaporã tá ligada, viu? Pediu um jovem, o pessoal de Mãe de Macajuba, Vaza do Poço, né? Aquele abraço. Obrigado pelo carinho da audiência, tá aí pra você, In The Shirt, 5:30.
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0: O povo do Poço Bonito, né, ouvindo a gente, galera de Volta Grande também, aquele abraço. Daqui a pouquinho, top brega, hein? Não é não, Suzy e Tico de Manguinha estão ligados aí, curtindo a nossa programação. É o quê, Mara? Hoje é aniversariante do meu filho. Manda alô pra ele, Luiz Otávio. Pô, completando idade nova hoje, hein? Rapaz, o filho de nossa amiga Mara, lá em Ibiaporã. Pronto, Mara, deixa eu tocar os parabéns, né?
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0: Muito bem, 5h47, Crowd House. E a bela Don't Dream, It's Over. O sonho não acabou. 5h48, daqui a pouquinho, top brega, hein?

Muito bem, tá aí pra você, Crowd House e a bela Reina. Não, Don't Dream It's Over. O sonho não acabou, né? E agora eu vou ouvir o que é Genesis Invisible Touch. Alô, Alexia, também tá ligadinha. Alexia, Sara, boa tarde. Obrigado aí pelo carinho da companhia, né? Olha, daqui a pouquinho então, top brega pra vocês. Obrigado pelo carinho da audiência. A galera ouvindo a gente lá em Vazer da Roça, hein? Ao vivo, 5h52.

0: Eita, nós! Ao vivo é melhor, hein? Tá aí pra você o grande Phil Collins, na frente da banda Genesis, Invisible Touch. Valeu, galera. Daqui a pouquinho, então, top brega pra vocês. Obrigado pelo carinho da companhia, né? Suzy, Alu, Rizalvas, rapaz, tio Lota, galera lá ouvindo a gente em Itapuã. Alô, Cabeção, Alô, Estêncio, Rosana, seu Nô, boa noite. Um abraço aí pros mangalôs aqui em Biritiba também me ouvindo, hein? Bora!
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3: Muito bem, galera. Boa noite, Biritiba. Boa noite, micro-região. Todo mundo ligadinho lá em Moré. Obrigado pelo carinho da audiência. Alô, dona Xandinha, lá em Baixa Grande. Tá ligada, viu, Geltão do Cid Machixe? Bob Zuí. Um alusão lá pra gente, dando início, Salvador, em Baixa Grande. Alô, Daiane, dona Vera. Todo mundo ligado, a galera lá em Baixa Grande. Alô, galera de Macajuba. Manda um alusão lá pro Vé Matias do Barrigão. Já ligou o rádio, Vé Matias, dona Ivonice? Estão com o radinho ligado? Muito bem. Eita, nós chamamos a alusão também pra Fátima lá no morro, tá ligado com a gente. Alô, dona Nena, alô, dona Lucinha, tá ligado? Seu Evaristo também, alô, Sara, alô, Alex, todo mundo ouvindo nós. Obrigado aí pelo carinho da companhia, meu povo. Começando mais um Top Brega hoje, terça-feira, né? Alô, Bal, dona Lio, já ligou o rádio lá no Tingui? O povo tá ligado, manda uma alusão também, só pra quem, rapaz? Lá pra Ivo Muliquinho e Baixa Grande, Grilo. Eita, lá no Tingui, né, Bal, dona Lio? Como é, rapaz? Piolho, é? Piolho tá sempre ligadinho com a gente. Boa noite, Piolho. Obrigado pelo carinho da companhia, galera do Tingui. Alô, Neto, dona Duge, Galego do Sul, carinho, Lilião, o povo tá ligado. Luiz também lá no Tingui tá ligado. Dona Maura, todo mundo ligadinho, né? E dona D também lá na Palmeirinha, rapaz, tá ligado. Boa noite.

0: 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É, rapaz, Pomada 9 Mistura e também o 9 Mistura líquido, né? Não, perna malandra, dona Suzana, todo mundo ligadinho com a gente, rapaz. Tô ligado na Imoré, rapaz, no gato de vaso do poço. Cuidado, Peter, pro gato não lhe morder. Não é não? É.
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0: É, cadê?
2: Bora, Jadma. Gilson Santana.
0: Boa noite.
2: Sou Jadma.
0: Nós sabe que é você. E o meu programa é bom?
2: Seu programa mata mil.
0: Tá vendo? E deu mar lá do povoado de Riachuelo, mil. É o quê?
2: Oi, Gil Santana.
0: Ah.
2: O radinho tá ligado aqui, viu?
0: Deixa ligado, Jaltão. Não é não? Alda Matos, toda a galera lá de Itapira tá ligado. Olha, também em nome de quem? 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Bora, Zé, atuada!
3: Ô Gilson Santana, vou lhe dizer, ô Gilson Santana, eu vou lhe falar. Tô aqui no município de Quixabeira, não nego meu natural. De noite você vai fazer o Top Brega, vai botar pra arrombar. Aí.
0: Muito bem, e ela, matadeira de galinha?
4: Pois é, Gis, acabei de matar a galinha agora.
0: Ó, que alegria, da gota serena. Vai gostar de matar galinha assim lá adiante, rapaz. Rapaz. Yasmin, é o quê, Yasmin? Tá frio aí?
5: Boa noite, Gis. Que calor é esse? Zé já ferveu leite?
0: Não. Bora, Madão. Ele e o netinho dele. Folha seca. 6:05.

0: rainha do brega, joga duro, viu? Viu, Márcia? Márcia tá ligada, rapaz. Márcia disse que é pra tocar uma música de guzerá, é? Rapaz, mas Márcia, rapaz, você acalma, vai tomar um suco maracujá.
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0: Valeu, Márcia, aquele abraço. Marcel Marques, a galera de Biaporã ouvindo a gente, hein? E Cleia também me ouvindo lá em Itapuã, rapaz. O gato, né? Tá lá ligada, né, Peter? Boa noite. 6h16, hein?

0: Muito bem, daqui a pouquinho arrochar Little Baby, né? Que a gurizada pegou no meu pé hoje. Eu tenho um menino na rua hoje. Ei, você nunca mais tocou Little Baby, rapaz. Vocês não enjoam, não, é? Ele de criança não enjoa, não, é pra tocar o dia todo. Aí eles ficam lá dançando Little Baby, né? Eita!
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0: Olha, e fala bem!
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0: Muito bem, 6h19, cadê Jadla? Com a música da coruja. Bora, Jadla!
2: Boa noite, Gilson Santana.
0: Ah.
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0: Oh, nem deu pra ouvir direito. Você ouviu, Alexa? Vamos aí, vá.
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0: Ei, tem um bestalhado ligando pra cá. Deixa o Zé Ruela ficar com ele. Eu não boto nem a pau no ar. Nem boto arrumar da louca, porque o cara chato da polícia, cara é um purgante. Então aí fica ligando. Ah, procurar o que fazer. Cadê a coruja? E bora, bora. Vamos lá.

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1: Muito bem, Jada, jogou duro. Zé, manda alô pro povo, vá. Manda alô pro povo, manda alô pro povo. O áudio aqui nós vamos botar lá pro final do programa. Quando o programa estiver acabando, nós vamos botar áudio. Aqui o programa é pra nós fazer zoada. É, você matou esse povo ligando, não é? Cadê? Paulo de Tarso, tá ligado, não perde meu programa, rapaz. Ele, Donadinha. Cadê Zé? Tá Zé? Ah, tá aqui, rapaz. Manda alô pra Tati, vai lá em Capim Grosso, tá ligada?
2: Sim, mandou um alô pra ela. Um alô, Tati. Alô pra Tati na fazenda. Na fazenda, tudo bonito aqui no município de Capim Grosso. Eu preciso conhecer essa fazenda, Tati. Essa fazenda, viu, Tati, tá bom?
1: O tombo é grande.
2: Um dia eu conheço essa fazenda, um dia eu vou conhecer essa fazenda. Alô, galera do Júlio Cicobino, alô, povo do Júlio Cicobino também, não? O pessoal de Capim Grosso, para todo mundo que escuta a Rádio Moé FM,
1: isso.
2: Fala em meu nome.
1: Isso.
2: Um alô para Dona Antônia, alô, Dona Antônia, boa tarde, Dona Antônia.
1: Rádio Bitu, é.
2: Não tem esse nome de alô para a senhora, Dona Antônia, está ouvindo? Então, vai meu abraço para a senhora, Dona Antônia. Uma boa tarde. E um início de noite pra senhora.
1: Muito bem, agora um bode de música. Música até umas horas, 6h21.
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0: É essa música pro caba que tá apaixonado, né, Zé do Rádio? Rapaz, o cara tiver apaixonado, largado, rapaz, naquela paixão que terminou o romance, que nem tinha um coitado, velho, bebendo, a mulher largou, coitado bebendo, igual um condenado, né, velho? Rapaz, chorando todo dia. Como é que pode a miséria dessa, velho? Pô, o caba tava numa água, rapaz, larga essa vida, jovem. Rapaz, nunca bebi mulher na minha vida. Já senti amor, claro, né, meu filho? Já sofri, né? Mas também correu. Homem! Né? Agora o coraçãozinho, ó, acabou-se. Esse tempo. É, meu amigo, mas beber por mulher, homem! Nunca na vida. Oh, e conselho que eu dou, meu filho, faço não. Negócio de beber por quem não tá nem aí pra tu e tu feito um bestalhado comendo água chorando. E vai chorar nos braços de outra, né não? É ligeiro e voado. Eita, nós, 6h31, tá nós da gurizada. Bora que eu não aguento mais esses meninos todo dia atrás de Little Baby, Little Baby, Little Baby. É o que, Diego? Tá ligando também pra encher o saco, é? Ah, paz. Procurar o que fazer. Pai, né não? É, cadê ele? Zica do Miogo tá ligado. Ó, vou só mandar um alô aqui, vou deletar. Maricélia tá ligada. Cabolé tá ligado. Cabolé a semana toda enchendo o saco. Falando, que ninguém aguenta mais, Cabolé. Vá procurar o que fazer. Né? É Tevaldo aqui ligado na 96. Pronto, tá dado o recado. Deixa eu ver aqui. Boa noite, alô pra Tapioca, Reinaldo na Fazenda Lagoa Danta, Tapira Montar, Ricardo e Mundo Novo. Muito bem, Ricardo e Mundo Novo. Programação do Bodega, tá ligado? Pronto. Domingo do Salgado, tá ligado? Zé Lurdinha, tá ligado? Vamos botar um negócio de áudio, Missos das Tocas. Ah, vai procurar o que fazer. Pô, né? Gilando Santana. É, Pereque de Jequitibá, quero mandar um alôzão pra Matias da Baixa Verde. Tá mandando alô demais pra Baixa Verde, viu, pai? Pra Matias, viu? Ah, bora, cadê? Rapaz, é o que, Alexão?
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0: Muito bem, já canta a música da Coruja aí que você tá tocando e o bestado ligou. Tomar Vaz do Poço também tá ligado, né, Tomar? Boa noite, Tomar.
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0: Pensa que eu gostei desse negócio da coruja?
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0: Tá vendo? Bora, Little Baby.
3: Santana, meu nome é Lorena.
0: Sim.
3: E bota a música de Little Baby aí pra eu. Boa noite,
0: Santana! É!
3: Quanto tempo!
0: Muito tempo!
3: Canta a música do... Bota a música do Piruliro, baby!
0: Ah!
3: Oi, tia Santana!
0: Ah!
3: Canta a música do Piruliro, baby!
0: É o jeito, né? Vocês não enxergam!
4: Padre!
3: Boa noite, tia Santana! Boa noite, vovó Vizinha! Sou
0: Ah!
3: Coloca a música do Piruliro Baby. Piruliro Baby.

0: Eita, alô, Sandra, ligadinha com a gente. Boa noite, Sandra, obrigado pelo carinho da companhia, né? Mandar um alusão, pessoal do Gico, Ouro Verde, São Mateus, tá todo mundo ligado. Não é não, cacete, eita, nós. Alô, Clarissa, Lagoa do Milho, não posso esquecer, né, Clarissa? Tá ligadinha lá, dona Edilane. Eita, nós, 6h40, cadê Jadla, rapaz? Boa noite, Jadla.
1: Boa noite, Jesus.
0: Ah.
1: Sou Jadla.
0: Nós sabe que é você. E o meu programa?
1: Seu programa mata mil. Mil,
0: tá vendo, Raimundo do Acarajé, dona Edna do Acarajé? Mil, rapaz. Não é não, Márcia? Márcia, tá ligado, deixa eu ver aqui. Diego Pedro, manda alô aí pro meu seu papai lá no Sítio Boa Vista, lá em Mundo Novo. Tá ligado, hein, Diego Pedro? Ah, rapaz, tu enche o saco, meu Diego Pedro. É, vamos botar áudio de ninguém aqui no ar agora, não. Vamos, bora. Pileque, negócio a gente já mandou, né? É, lá pra Matias de Baixa Verde. Oita, nós, em nome de quem? 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Fala, é o quê, Jorge?
2: Boa noite, Gil Santana. É uma Adriano da Fazenda Água Doce aqui em São Paulo. Eu quero que você manda alô pra essa galera da Água Doce aí, galera da Palmeirinha. E pra todos que tá na escuta aí, né? E manda alusão pra Ednei da Fazenda Água Doce aqui em São Paulo, no sítio Girassol. Lá no irmão dele, Bila, lá no França. Edmar, mora em Goiás. Manda alusão pra ele aí, por gentileza, que ele tá na escuta aí do Top Beleza, tá bom? E toca a música aí de Bico Sair de Casa, tá bom?
3: Boa noite, Deus Santana, na arqueada, mais que tá pela montada, tô ouvindo seu programa, um abraço. Manda um alô pra Lélio também, que manda uma mistura de baixo, ali no tempero. Boa noite, Lélio. Olha lá, Gil Santana, que benção, que bom. Tem boa noite, a Zé Lodina, escuta a tua programação nessa terça-feira, 1º de setembro de 2026, viajando com trabalho, uma boa noite. E nada melhor que essa programação, com gentileza, já que nós está correndo na Mato Batista, tomando uma fria. Coloca outra música que tiver no conto, oferecer para nosso amigo Tinho, que é no Capim Branco, nosso amigo Zica Fofoqueiro, para todo mundo que está escutando, já um bom trabalho, uma boa noite, vamos embora. Tchau, obrigado. Fico com Deus.
0: Assim não é para botar no ar, né? É o quê? Não, vovó Bizuí, os áudios você tem que ouvir o que, é que ela está falando, não, peraí. Não é não? É que vovó Bizuí, às vezes... É, rapaz, tá vendo, Claudio Nô? Carrega, 6h42, em nome de quem? 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E Zica dormiu, que será que vai pra Paula dormir? O povo disse que Zica vai pra Paula só pra dormir. 6h42.

0: gente, nota de utilidade pública. Você que está cortando as estradas aqui, sentido Piritiba a Sumaré, Andarém, fica esperto, hein? É, tem umas 10 cabeças de gado solto ali, o pessoal me falou. Tem muito gado solto ali na estrada, né? E o pessoal, então, fica esperto, você que está sentindo, está viajando aí, sentido Sumaré, aqui de Piritiba. Sentido Piritiba, é aqui perto, né? O mesmo me falou no lugar ali, esqueci aqui. É, acho que é depois do lixão, é do lixão. Fica esperto, tá viajando, olha, tem um rebanho de gado solto lá. Atenção, meu amigo! Olha o gado! Não é não? É, rapaz, que acontece acidente, né? A responsabilidade do dono dos animais, né? E aí, meu amigo, se acontecer um acidente, Deus o livre e guarde, com morte, né? Aí o bicho pega. Então, você cria animal, cria gado, tenha cuidado. Pois é, tem um rebanho de gado solto ali, viu? Tá bom? E que espera, você que está viajando aí de Piritiba, ouvindo para Piritiba, depois do contorninho para cá, fique antenado, viu? É. Todo cuidado é pouco, viu? É, e o pessoal vê se localiza quem é o dono aí, avisar, para poder pegar esse gado, né, filho? E à noite, pish, ou perigo, né, velho? À noite. Alô, dona Lúcia, alô, Gaiú, povo da Lagoa do Boi, tá ouvindo nós. Ah, pai, deixa eu mandar uma alusão pra Márcia, dona Lenice, tá ouvindo nós também. Né, Márcia, dona Lenice, lá em Porto Feliz, Valdir, na Chapada, quero com o Valdir, rapaz. Valdir teve um reggae lá, nem me avisou. Ah, Valdir, você tá me trairando, viu, rapaz? Me trairando. É. Alô, dona Nadina, boiadeira, tá ligada, viu? Eita, né? Obrigado pelo carinho da companhia. Bora! Cadê Doge? Vamos, Doge, ó, vá!
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0: mesmo motivo, tu é boa, e outro boi, outro boi retalho aí, ó. Volta pra toragem, seu, tô na roça.
1: Paixãozinha! Abre essa porta, meu bem! É o homem da sua vida que tá chegando! Nossa! A porta da cozinha abriu sozinha! Será que é assombração?
2: Bota pra torar!

0: Muito bem, é assombração. Será que é um lobisomem? Pode ser um lobisomem, né, filho? É, tá no quintal rondando lobisomem, né, filho? É. Hein? Essa história me lembra as histórias do povo.
1: Ah, bora, Madão, vá!

Mainha me dizia isso. Rapaz, você sabe que eu tava vendo essa história do lobisomem? Eu lembrava quando era menino. Teve uma senhora, morreu, né? Era criança, ela contava que o marido dela chegou em casa de manhã, porque disse que o lobisomem correu atrás dele. E aí ele correu, pulou o curral, né? Ficou lá, disse que até amanheceu o dia. Hoje eu acho que a história é a seguinte: o velho estava na gandaia com uma boa amante. E aí, quando chegava na roça, contava a história, dizia que o lobisomem, rapaz, bons tempos aqueles, né, rapaz? O cara podia contar a história, ó, o lobisomem correu atrás de mim, a pobre da mulher acreditava. Hoje o cara vai, quando chega em casa, que batom é esse? Que cheiro é esse? É, o cara tem que ficar esperto, meu filho, senão se lasca, né? Valeu, galera, eu volto amanhã de manhã às 5 da manhã. Tchau, alô, Luan, o homem da Aripã, viu? Tá ligado, rapaz, ali na praça, rapaz. Pertinho da Casa dos Temperos. Fui, daqui a pouquinho, Voz do Brasil. 6:57. Tchau.

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1: Pela agropecuária, Márcia Fernandes.
2: O principal crescimento foi impulsionado pelo desempenho da pecuária e da produção de alimentos como café e soja.
3: Mudança no calendário. Começa hoje a escolha do Simples Nacional para o ano que vem.
1: Pequenas empresas têm até 30 de setembro para escolher novo modelo da reforma tributária. Cleide Lopes.
4: Elas poderão optar como irão recolher o imposto sobre bens e serviços e a contribuição sobre bens e serviços.
3: Campanha alerta passageiros sobre consequências de atos de indisciplina em voos e aeroportos.
1: E vamos falar também dos direitos dos viajantes.
3: ANAC Passageiros recebe relatos contra empresas aéreas. Yuri Sherman, gerente da agência, destaca o serviço.
5: É muito importante a gente estimular a utilização da nossa plataforma como uma alternativa mais rápida, mais célere e mais resolutiva até do que o Poder Judiciário.
1: E hoje na apresentação da Voz do Brasil, Luciana Vasconcelos e Luciano Seixas.
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1: O governo reuniu especialistas e gestores para discutir os efeitos das apostas online, nas chamadas bets, na vida dos brasileiros.
3: A ideia é fornecer subsídios para novas medidas na regulamentação do setor.
1: Participaram da primeira reunião entidades ligadas à saúde, indústria, comércio, setor artístico e cultural e crianças e adolescentes.
6: Um dos tópicos foi o impacto das bets na saúde brasileira. A regulamentação da propaganda foi elencada como alternativa a este problema. O ministro da Saúde, Alexandre Padilha, classificou o vício em jogos online como um problema de saúde pública e destacou que o Sistema Único de Saúde oferece

0: jogos online, ampliando a tributação incidente, já que a atividade que exerce são nocivas à saúde dos apostadores e também à economia popular.
1: Nem as crianças escapam dos riscos envolvendo as apostas online, como destaca Maria Melo, coordenadora do programa Criança e Consumo do Instituto Alana.
2: As plataformas de aposta replicam de forma ainda mais agressiva a mesma lógica de exploração comercial que a gente vê nas redes sociais hoje, que é baseada em desenho viciante, recompensa variável, gamificação e muitas vezes o uso de crianças como vetor de marketing. O uso de influenciadores mirins de até 6 anos de idade.
1: Os participantes da reunião também apresentaram como sugestão a proibição das plataformas de jogos online no país, a criação de programas de saúde mental nas empresas, implantação de estratégias de fiscalização e monitoramento dos sites de aposta, principalmente os ilegais. As propostas serão estudadas pelo governo e servirão de base para as políticas de regulamentação das bets no país. Reportagem Graziele Bezerra.
3: O produto interno bruto brasileiro cresceu 0,5%.
4: O indicador mede o valor de todos os bens e serviços produzidos pelo país.
5: O produto interno bruto, PIB, que mede a soma de todos os bens e serviços produzidos no país, cresceu 0,5% no segundo trimestre de 2026. Os dados são do Instituto Brasileiro de Geografia e Estatística, IBGE. Foram movimentados 3 trilhões e 400 bilhões de reais no segundo trimestre. O principal crescimento foi no setor agropecuário, impulsionado pelo desempenho da pecuária e da produção de alimentos como café e soja. O coordenador de contas nacionais do IBGE, Ricardo Moraes, detalha os setores que tiveram destaque.
6: O produto interno bruto cresceu 0,5% no segundo trimestre em relação ao primeiro trimestre de 2026. Na série com ajuste sazonal, os maiores destaques foram a extrativa mineral, com crescimento de 3,4%, a agropecuária, com 2,8%, e os serviços de informação e comunicação, com crescimento de 2,1%.
5: Entre os demais setores que apresentaram resultados positivos, o setor de serviços cresceu 0,2% e a indústria avançou 0,1% na comparação com o trimestre anterior. A economista Maria de Lourdes Molo explica o que significa esse índice.
7: E é o valor total da produção de bens e serviços finais que são obtidos pelo país em território nacional em determinado período de tempo, geralmente 1 ano. Em geral, a produção é medida em unidades monetárias. Ele representa tudo que a economia produz, que para essa produção existem empregos, existem salários, existem lucros. As rendas das pessoas são geradas a partir da geração desse produto.
5: Também foi registrado o crescimento do PIB em relação ao ano passado. Na comparação com o segundo trimestre de 2025, o índice teve alta de 2%. Reportagem Márcia Fernandes.
3: A implantação da reforma tributária está dando mais um passo.
4: A partir de hoje, pequenas empresas devem optar pelo Simples Nacional e a forma de recolhimento do IBS e da CBS em 2027.
3: O prazo vai até 30 de setembro.
8: Micro e pequenas empresas enquadradas no Simples Nacional terão uma nova decisão tributária para tomar ainda em 2026. Entre os dias 1º e 30 de setembro, elas poderão optar como irão recolher o imposto sobre bens e serviços e a contribuição sobre bens e serviços no primeiro semestre de 2027. Pela nova regulamentação, as empresas poderão continuar recolhendo o IBS e o CBS dentro da guia única do Simples Nacional ou optar pelo chamado regime regular, no qual os dois tributos serão calculados e pagos separadamente. A escolha pelo regime regular não significa sair do Simples Nacional. A empresa continuará no regime simplificado para os demais tributos, mas seguirá regras próprias para calcular e pagar o IBS e CBS. A microempresária do ramo de alimentação do Rio Grande do Sul, Carolina Carolina Kader disse que ainda não fez a opção, mas vai decidir com o seu contador a melhor opção.
9: Eu acho que para isso a gente tem que ter, enquanto empresário, orientação.

0: contábil, assim, né? Para poder fazer essa escolha e optar pela melhor forma de fazer essa declaração tributária.
1: O contador Reginaldo Moraes da Silva destaca a importância dessa opção.
2: O IBS, o CBS, ele vem com a reforma tributária, tá? Tá mudando dois impostos, o PIS e o COFINS. Eles deixarão de existir num processo de transição a partir do ano que vem. E aí, o que que acontece? Com essa mudança, o IBS e o CBS, que é o IBS, que é o de serviço, e o CBS, que é o de comércio, basicamente, né? A gente vai conseguir aproveitar crédito dos nossos fornecedores.
1: As empresas que fazem parte do Simples Nacional continuarão enquadradas automaticamente. Reportagem Cleide Lopes.
3: Para o empresário individual, não mudou o prazo. O período de solicitação de opção para se tornar ou permanecer sendo MEI permanece em janeiro.
4: E se você tem dúvidas, acesse ainda o site gov.br/Receita Federal.
3: E uma dica: no YouTube da Receita tem um vídeo que pode ajudar o pequeno empresário na hora da escolha.
4: Empresas brasileiras que tiveram as exportações afetadas pelas novas tarifas dos Estados Unidos podem ter mais tempo para cumprir compromissos tributários.
3: O Ministério do Desenvolvimento, Indústria, Comércio e Serviços regulamentou a prorrogação por mais um ano do chamado drawback suspensão.
4: O regime suspende o pagamento de tributos na compra ou importação de insumos usados na produção de bens destinados à exportação.
3: Na prática, a empresa assume o compromisso de exportar o produto dentro de um prazo determinado. E é justamente esse prazo que poderá ser ampliado.
4: Só no mês de julho, a aviação civil brasileira registrou quase 12 milhões de viajantes em voos nacionais e internacionais.
3: Desse total, cerca de 9 milhões e 100 mil foram em voos domésticos, um crescimento de 1,9% em relação ao mesmo período do ano passado.
4: E é nesse cenário, com tanta gente viajando para dentro e fora do país, que foi lançada a campanha para alertar passageiros sobre consequências de atos de indisciplina em voos e aeroportos.
3: Para se ter uma ideia, o Brasil registrou 881 casos de indisciplina no transporte aéreo entre janeiro e junho desse ano.
4: 154 episódios estão inseridos em categoria 3 de resolução da ANAC, Agência Nacional de Aviação Civil. Isso significa que a ocorrência pode comprometer a segurança operacional.
3: Para conhecer melhor a resolução da ANAC, que cria regras para atos de indisciplina nos aeroportos e a bordo, vá em pareceexagero.com.br.
4: Agora a gente vai falar sobre os direitos dos passageiros e a ferramenta ANAC Passageiros, que ajuda a orientar usuários e mediar reclamações contra companhias aéreas.
3: Sobre o assunto, conversamos com Yuri Sherman, gerente de regulação das relações de consumo da ANAC. Acompanhe. Olá, nós estamos com Yuri Sherman, gerente de regulação das relações de consumo da ANAC. Boa noite, muito obrigada pela sua presença aqui na Voz do Brasil.
5: Boa noite, Luciana. Boa noite, Luciano.
3: Yuri, vamos começar falando qual é o papel da ANAC na proteção dos passageiros.
5: Obrigado pela oportunidade de esclarecer, Luciana. Essa nossa atuação, ela se dá por duas frentes, tá? Uma frente voltada a garantir um ambiente econômico favorável à vinda de novas empresas, para que a gente tenha mais concorrência no nosso setor. E no fim do dia, mais concorrência é bom para o consumidor, né? Gera mais oferta de serviços, mais oferta de produtos, mais opções de tarifas para os passageiros. E a gente tem uma segunda frente que é diretamente voltada à garantia de direitos essenciais aos passageiros. Isso se dá não só por meio da nossa norma, mas pela nossa atuação fiscalizatória, né? Onde a gente tem ali uma atuação nos aeroportos, a gente acompanha remotamente também o cumprimento dos deveres das empresas. A gente tem também uma atuação de educação para o consumo, né? Para que os passageiros conheçam seus direitos, conheçam seus deveres. E ainda nessa linha de garantir direitos, a gente cria um ambiente propício à resolução de conflitos de consumo.
4: Como é que a agência tem atuado para prevenir problemas e estimular a solução desses possíveis conflitos?
5: No primeiro momento, Luciano, por meio da fiscalização, né? Por meio da fiscalização que a gente vai ali a campo, né? Que as empresas veem que a gente está atuante, né? Que a gente está ali acompanhando o que que elas estão fazendo. As empresas veem que cumprir as regras é fundamental, né? É necessário. Agora, o transporte aéreo, ele é muito complexo, né? Tem várias complexidades no transporte aéreo e, por isso, intercorrências podem acontecer. No caso de intercorrências, você só fiscalizar, você só punir, não resolve os problemas individuais, né? E é daí que vem a nossa atuação voltada à resolução de conflitos. E a gente faz isso tanto pelo monitoramento do saque das empresas, né, vendo como que as empresas estão respondendo ali no saque, como que os atendentes das empresas estão preparados para responder às demandas dos passageiros. E a gente faz isso também por meio de uma plataforma de resolução de conflitos, que é o ANAC Passageiro.
3: Bem, Yuri, falando em conflitos, nós ouvimos alguns passageiros que tiveram problemas durante a viagem. Uma delas foi a Amanda Evangelista, que teve problema com a bagagem. Vamos ouvir?
6: Oi, meu nome é Amanda, eu tenho 35 anos, sou residente de Brasília. Recentemente, voltando de Foz do Iguaçu, no Paraná, eu despachei a minha mala pela companhia aérea e, chegando no destino, chegando em Brasília, eu verifiquei que itens da minha mala, como perfume, tinham sido roubados, furtados de dentro da minha mala, enquanto a mala estava sob responsabilidade da companhia aérea e do aeroporto, já que ela não estava comigo. Eu queria saber o que fazer nesses casos.
3: Yuri, o que a gente pode falar para a Amanda?
5: Bom, em primeiro lugar, a gente está diante de um cometimento de um crime, né? Então é imprescindível que a Amanda registre a ocorrência policial, né, para que tenha a devida apuração policial. E registrada a ocorrência, ela precisa fazer um protesto junto à empresa aérea na primeira oportunidade, né? Então, assim que ela verificou que tinha algum item faltando na sua bagagem, ela faz o protesto junto à empresa aérea e aguarda a resolução. Caso a empresa não resolva o problema, né, considerando que a empresa tem a obrigação de reembolsar por esses itens surrupiados, né, pela violação da bagagem, aí a Amanda pode registrar uma reclamação na plataforma ANAC Passageiro e lá a empresa vai responder e a ANAC também vai monitorar toda essa situação em âmbito coletivo, né?
4: Tá certo. Tem também aqui a reclamação da Ana Cláudia Ferraz sobre atrasos de voos. Vamos ouvir.
7: Oi, meu nome é Ana Cláudia Ferraz, moro em Rio Branco, no Acre. Recentemente tive um problema num voo que a gente teria que embarcar meia-noite, né, no horário Acre, e embarcamos, só que permanecemos 3 horas dentro da aeronave, porque a aeronave apresentou problemas. Depois de 3 horas, eles cancelaram o voo, e no cancelamento do voo eles não ofereceram hotel, nem lanche, nem alimentação. E só conseguimos chegar em casa 6 horas da manhã. E nesse caso, como que a gente procede?
5: No caso de atraso de voo, a partir de 1 hora, a empresa é obrigada a fornecer facilidade de comunicação. A partir de 2 horas, é obrigada a fornecer alimentação. E a partir de 4 horas, a empresa é obrigada a fornecer hotel, hospedagem, para quem não for residente naquela localidade do atraso. Então, ainda que nessa situação a passageira estivesse dentro da aeronave, né, e permanecido lá durante 3 horas, depois de 2 horas a empresa deveria ter fornecido essa assistência material de alimentação e, resolvida ali a questão da reacomodação em outro voo, deveria encaminhar os passageiros ou para o hotel, né, para que aguardasse ali, né, como, pelo que eu entendi, houve pernoite, ou encaminhar os passageiros para sua residência e depois também custear o retorno do passageiro até o aeroporto.
3: E agora ela pode fazer uma reclamação no ANAC Passageiros?
5: É imprescindível que ela faça uma reclamação no ANAC Passageiro, tá, Luciana? A nossa plataforma é uma plataforma que propicia a resolução de conflitos individuais. Então ela vai registrar uma reclamação, a empresa vai ter até 10 dias para responder. E depois disso o passageiro vai avaliar como que foi essa resposta da empresa e a ANAC está ali nos bastidores acompanhando tudo, né, vendo como que em âmbito coletivo se dá essa atuação das empresas, onde que as empresas estão pecando, como que a gente vai utilizar aquilo para direcionar nossos esforços fiscalizatórios. E a gente tem tido resultados positivos com a plataforma, né, resultados que a gente precisa compartilhar, né? Coisa de 80% de resolutividade, um tempo médio de resposta pelas empresas na casa de 4 dias. Então é muito importante a gente estimular a utilização da nossa plataforma como uma alternativa, né, mais rápida, mais célere e mais resolutiva até do que o Poder Judiciário.
4: É um aplicativo ou um endereço na internet?
5: A gente tem a versão web, né, do ANAC Passageiro, e a gente tem a opção de acesso também por meio do super app da ANAC. Os dois são possíveis. Então, entrando ANAC Passageiro, gov.br/ANAC Passageiro, o passageiro entra lá na nossa plataforma, consegue se informar sobre seus direitos e consegue registrar a sua reclamação.
8: E é mais fácil, fica mais rápido resolver os problemas?
5: Muito mais rápido. A gente tem informação clara, com linguagem simples. As empresas, como eu disse, né, têm respondido num tempo muito ágil, né, com um índice de resolutividade que a gente tem considerado satisfatório. Então, agradeço aí pela oportunidade de compartilhar a nossa plataforma.
4: Muito bem. Nós conversamos com o Yuri Sherman, gerente de regulação das relações de consumo da ANAC, aqui na Voz do Brasil. Muito obrigado por sua presença.
5: Obrigado a vocês pela oportunidade.
3: Amanhã será realizado o Dia C de capacitação destinado a profissionais de segurança pública que atuam na prevenção e enfrentamento da violência contra a mulher.
4: A formação será realizada presencialmente nas 27 capitais do país, com transmissão simultânea para 80 municípios.
3: A medida integra um pacote de medidas anunciadas nessa semana, ainda dentro do Agosto Lilás, que teve como objetivo conscientizar a população sobre a importância da proteção de mulheres e meninas no país.
4: Além da qualificação, foram assinadas duas portarias. É o que vamos ouvir agora na reportagem de Luciana Colares, de Holanda.
9: A primeira portaria contou com a adesão de todos os estados e do Distrito Federal e estabelece a Secretaria Nacional de Segurança Pública como responsável pela avaliação dos planos estaduais e distrital de combate à violência contra a mulher. A elaboração caberá aos entes federativos. Para Michele Gonçalves dos Santos, diretora de ensino e pesquisa da Senasp, a medida contribui para a execução das políticas públicas na área.
10: Reforça a objetividade e a transparência da avaliação desses planos estaduais e distrital, planos esses que são instrumentos bastante efetivos e fundamentais para o planejamento e para a execução das políticas de enfrentamento da violência contra mulheres e meninas em todo o país. Assegura também uma aplicação mais transparente, mais célere e eficaz dos recursos do Fundo Nacional de Segurança Pública para esse fim.
9: A segunda portaria institui um grupo de trabalho para a elaboração de um protocolo nacional de atendimento às vítimas de violência sexual. A ideia é um atendimento mais qualificado em todas as delegacias do país. Além disso, foi anunciado um dia de capacitação em 2 de setembro, chamado de Dia C, destinado a profissionais de segurança pública nas 27 capitais do país. O ministro da Justiça e Segurança Pública, Wellington Lima, falou sobre a importância dessa articulação institucional.
11: A violência contra as mulheres não pode ser enfrentada por uma instituição isoladamente. Portanto, estabelecemos os parâmetros, produzimos conhecimento, capacitamos os profissionais e integramos as instituições.
9: Também foi lançada uma publicação da Escola Nacional de Segurança Pública sobre o tema, que reúne evidências para o enfrentamento às violências de gênero, ainda em celebração às duas décadas da Lei Maria da Penha. Reportagem Luciana Colares, de Holanda.
12: Dicas do Enem.
13: Meu nome é Caroline Santos e a minha dúvida é: como melhorar o meu repertório para a redação?
3: Quem responde pra gente é Juliana Bessa, professora de Sociologia. Vamos ouvir.
14: Galera, para a prova do Enem, é importante a gente pensar que a gente tem três sociólogos importantes, o Durkheim, o Max Weber, o Karl Marx, mas é importante que você consiga aplicar as ideias deles aos outros temas que são importantes, assim, como cidadania, movimentos sociais, desigualdade social e também política, poder e Estado. São mais ou menos esses temas que você vai ver na prova do Enem. E é importante também pensar que esses temas dentro, por exemplo, de movimento social, você vai encontrar também na redação. na redação nos últimos anos do Enem, a gente teve temas como a questão de desafios para a população negra, para os povos indígenas, a questão das mulheres também, a invisibilidade do trabalho feminino. Então, essas são grandes áreas, mas a gente pode pensar vários temas aí dentro.
3: A prova de redação do Enem será realizada no dia 8 de novembro. 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
4: A Companhia Nacional de Abastecimento, a CONAB, recebe até amanhã propostas para o fornecimento de 5.368 cestas de alimentos.
3: Elas serão destinadas a famílias indígenas do Rio Grande do Sul e Santa Catarina em situação de insegurança alimentar e nutricional.
4: A adesão pode ser feita de forma 100% digital, como explica Everton Santos, diretor de Normas e Sistemas de Logísticas do Ministério da Gestão e da Inovação em Serviços Públicos.
15: Agricultores familiares, cooperativas e associações já podem acessar o site do Contrata Mais Brasil, conferir o edital e participar. Basta fazer o cadastro na plataforma, informar quais alimentos pode fornecer, escolher a oportunidade e enviar a proposta. Tudo em um só lugar.
3: E atenção, os interessados na venda de alimentos devem acessar o site contratamaisbrasil.sistema.gov.br. Vamos repetir? contratamaisbrasil.sistema.gov.br.
4: E essas foram as notícias do Governo Federal.
3: Uma realização da Secretaria de Comunicação Social da Presidência da República.
4: Com produção da empresa Brasil de Comunicação.
3: Fique agora com as notícias do Poder Judiciário e do Congresso Nacional. Uma boa noite.
4: Boa noite para você e até amanhã.

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2: Presidente do STF abre seminário internacional e discute desafios do uso da inteligência artificial no judiciário.
3: Relator no STJ mantém prisão preventiva de tenente-coronel da Polícia Militar de São Paulo, acusado de matar esposa.
2: TSE lança plataforma para combater a desinformação durante o processo eleitoral.
3: Boa noite, eu sou Leandro Bezerra.
2: Eu sou Walter Lima.
3: Supremo Tribunal Federal abre segundo seminário Brasil-Itália da Rede Internacional sobre Sistemas de Justiça e Democracia.
2: O encontro discutiu os impactos da inteligência artificial no judiciário. Marta Ferreira.
4: Na abertura do evento, o presidente do Supremo Tribunal Federal e do Conselho Nacional de Justiça, ministro Edson Fachin, citou riscos concretos do uso da inteligência artificial que desafiam a magistratura, como citações jurisprudenciais inexistentes, vieses discriminatórios reproduzidos a partir de base de dados históricos e a opacidade dos modelos. Na avaliação do ministro, porém, a resposta a esses riscos não pode paralisar a inovação.
5: O caminho parece nos ser o da experimentação supervisionada, ambientes controlados, registro de ferramentas certificadas, formação obrigatória da magistratura, comitês técnicos e éticos permanentes.
4: A agenda internacional continua amanhã e quinta-feira, com a 17ª Jornada Ítalo-Hispano-Brasileira de Direito Público. O encontro reúne no STF pesquisadores e especialistas dos três países para o intercâmbio acadêmico e a análise comparada de questões relacionadas ao direito constitucional e ao direito público.
3: O ministro do STJ, Reinaldo Soares da Fonseca, manteve a prisão preventiva do tenente-coronel da Reserva da Polícia Militar de São Paulo, Geraldo Leite Rosa Neto.
2: O PM é acusado de matar a esposa, também policial militar. Fátima Uchoa.
6: Pela investigação, em 18 de fevereiro deste ano, na capital paulista, Geraldo teria atirado na cabeça da companheira após discutirem. Depois, teria deitado o corpo dela no chão e alterado a cena do crime para simular suicídio, colocando a arma do crime na mão da vítima. Em abril, o ministro Reinaldo Soares da Fonseca definiu a competência do Tribunal do Júri para julgar a ação penal. E agora, ao negar a liminar, que é uma decisão provisória, o relator no STJ destacou que a prisão cautelar é necessária diante do risco de interferência na produção das provas e dos indícios de que o militar teria tentado alterar a cena do crime. O julgamento definitivo do habeas corpus caberá à quinta turma do STJ.
3: TSE lança plataforma para combater a desinformação durante as eleições.
2: A iniciativa reúne orientações para auxiliar no enfrentamento de conteúdos falsos. Guilherme Firmino.
7: O TSE lançou nesta terça-feira a plataforma TSE Facilita, Plataformas Digitais em Ação. A ferramenta facilita o acesso a informações e orientações sobre a atuação da Justiça Eleitoral e das empresas de tecnologia no combate à desinformação. Para o presidente do TSE, ministro Cássio Nunes Marques, o tribunal e as plataformas têm atribuições e capacidades que se complementam no enfraquecimento aos desafios do ambiente digital. A expectativa é que a ampla divulgação dos materiais contribua para dar mais efetividade às decisões da Justiça Eleitoral.
3: Justiça Federal condena homem que compartilhava na internet imagens de abuso sexual infantil.
2: A denúncia foi apresentada pelo Ministério Público Federal. Sabrine Menezes.
8: Segundo as investigações, o homem armazenava no celular e no computador 237 vídeos e imagens com cenas de conteúdo sexual envolvendo crianças e adolescentes. O material foi disponibilizado na nuvem em três ocasiões durante o ano de 2021. O homem foi condenado a 4 anos e 9 meses de prisão em regime semiaberto, além de multa. A sentença da Justiça Federal em São José dos Campos destacou ainda que o acusado tentou esconder a própria identidade com o uso de dados fictícios nos sites e e-mails para não ser incriminado. Ele foi condenado pelos crimes de distribuição e compartilhamento e posse e armazenamento de conteúdo sexual envolvendo crianças e adolescentes, mas poderá recorrer em liberdade.
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3: A você uma boa noite.
2: E até amanhã.
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9: Eu sou Paula Groba.
10: E eu sou Humberto Pinheiro.
9: E estes são os destaques de hoje do Jornal do Senado, que começa agora.
10: Vacina contra herpes zóster poderá ser oferecida gratuitamente pelo SUS.
9: Novo piso salarial de médicos e dentistas avança e segue para o plenário.
10: Senado aprova indicação de Rodrigo Pacheco para vaga de ministro do Tribunal de Contas da União.
9: Boa noite.
10: Boa noite.
9: Avançou no Senado a proposta que define a implementação gradual do novo piso salarial de médicos e cirurgiões dentistas ao longo de 3 anos.
10: A proposta foi aprovada pela Comissão de Assuntos Sociais e agora segue em regime de urgência para votação no plenário do Senado. As informações com o repórter Márcio Maturana.
11: O novo piso salarial de R$ 13.662 para médicos e cirurgiões dentistas com jornada de 20 horas semanais vai ser aplicado gradualmente ao longo de 3 anos. 40% do valor a partir de 1º de janeiro de 2027, 70% em 2028 e 100% em 2029. Esse é o conteúdo de uma emenda da senadora Tereza Leitão, do PT de Pernambuco, aprovada nesta terça-feira pela Comissão de Assuntos Sociais. O relator foi Fernando Dueire, do PSD de Pernambuco.
12: A implementação gradual do piso assegura que esses empregadores se adaptem de forma planejada, sem demissões e sem interrupção de serviços essenciais.
11: O projeto já tinha sido aprovado nas comissões, mas recebeu emendas no plenário do Senado e, por isso, voltou aos colegiados. Na rede privada, o piso vai ser atualizado todo ano com base no IPCA, em vez de seguir o aumento do salário mínimo geral, como é atualmente. Na rede pública, o reajuste vai seguir leis específicas de cada unidade da federação, sendo que estados e municípios não vão precisar arcar com o aumento, porque o custeio será do Fundo Nacional de Saúde. O texto estabelece também que o trabalho noturno e as horas extras vão valer 50% a mais que o piso, em vez dos 20% para trabalho noturno e 25% para horas extras. Além disso, o projeto mantém o direito a 10 minutos de repouso para cada 90 minutos de trabalho e reforça que a chefia de serviços médicos ou odontológicos deve ser feita por profissionais habilitados nessas áreas.
9: E a comissão mista que analisa a chamada MP da taxa das blusinhas adiou para esta quarta-feira a reunião para a votação da proposta. O colegiado volta a se reunir nesta quarta-feira às 10 da manhã.
10: O presidente deputado Reginaldo Lopes e a relatora senadora Leila Barros ainda buscam um acordo sobre o texto. A medida zera o imposto de importação para compras internacionais de até $50. A MP perde a validade no dia 8 de setembro.
9: O Senado aprovou a indicação do senador Rodrigo Pacheco para o cargo de ministro do Tribunal de Contas da União, o TCU. A votação ocorreu em regime de urgência após articulação de lideranças partidárias.
10: Pacheco vai ocupar a vaga deixada por Bruno Dantas. Ele renunciou ao cargo nesta segunda-feira. Os detalhes com o repórter Douglas Castilho.
13: Com um rito especial, a indicação foi direto ao plenário, onde parlamentares exaltaram a atuação de Rodrigo Pacheco como presidente do Congresso em momentos delicados da história recente do país, como na CPI da Covid-19 e nos atos de 8 de janeiro. Após o resultado da votação, que se deu por 63 votos a favor e 4 contra, Rodrigo Pacheco agradeceu ao autor da indicação, o presidente Davi Alcolumbre, aos companheiros de parlamento e falou da importância do papel a ser desempenhado.
14: Eu sei o que representa um tribunal de contas num país em que os recursos são escassos. Quando se fala de recursos públicos e de gastos públicos, todo cidadão tem o dever de cuidar e de zelar pela aplicação do recurso público e tem o dever de se permitir fiscalizar por um controle externo que é desempenhado pelo Congresso Nacional com o auxílio do Tribunal de Contas da União.
13: O projeto de decreto legislativo de indicação do senador agora será encaminhado à Câmara dos Deputados, onde o nome de Pacheco também passará por análise e votação.
9: E nesta quarta-feira, a Comissão de Constituição e Justiça pode votar a proposta que reduz a jornada de trabalho para 40 horas semanais e acaba com a escala 6x1. Um dos favoráveis ao texto é o senador Paulo Paim, do PT do Rio Grande do Sul.
10: O parlamentar citou experiências no Brasil e em outros países que, segundo ele, mostram que a redução da jornada pode melhorar a qualidade de vida dos trabalhadores sem reduzir a produção. Paim fez um apelo para que a proposta seja votada pelos senadores e enfatizou que o fim da escala 6x1 deve ser visto como uma pauta nacional e não partidária. O texto já foi aprovado pela Câmara dos Deputados.
15: Alguns tentam embaralhar esse debate e dizem que o fim da escala 6x1 é uma questão eleitoral. Não é. Eleição passa, a vida da nossa gente fica. Essa é uma causa maior, é uma causa do país, é uma causa humanitária. E por isso, eu repito, a PEC 221 não tem dono. Não é de partido nenhum, ela é do povo brasileiro.
9: Já o senador Hermes Klan, do PL de Santa Catarina, defendeu responsabilidade e negociação coletiva no debate sobre o fim da escala 6x1. Ele disse que uma regra única pode não atender a todos os setores.
10: Segundo Klan, a redução da jornada com manutenção dos salários pode elevar o custo da hora trabalhada, afetando contratações, investimentos e preços. O senador também alertou para o risco de o trabalhador precisar de uma segunda renda.
16: É preciso também ter coragem para dizer que uma pauta legítima não pode ser transformada em bandeira eleitoral. É muito fácil anunciar, vamos reduzir a jornada, vamos dar mais descanso. Isso rende aplausos. O difícil é responder, quem vai pagar a conta? Quantos empregos serão afetados? Quanto vai aumentar os custos das empresas? Qual será o impacto sobre os preços?
9: Incitar ou induzir a prática de crimes em locais como escolas, universidades e centros de compras poderá render penas mais duras.
10: A Comissão de Segurança Pública aprovou o projeto que amplia a punição para esse tipo de conduta. A proposta agora segue para a Comissão de Constituição e Justiça. Repórter Bruno Lourenço.
17: O Senado aprovou o projeto de lei que tipifica o crime de massacre. A Comissão de Segurança Pública do Senado aprovou a proposta com normas gerais sobre segurança escolar. E agora a CSP votou a iniciativa que pune a incitação ou o induzimento a crimes contra a paz pública. A relatora, a senadora professora Dorinha Seabra, do União do Tocantins, diz que as propostas têm como objetivo reprimir e prevenir atentados, principalmente a instituições de ensino.
18: Os projetos em questão têm como objetivo reprimir e prevenir atentados a instituições de ensino, como os que ocorreram em um passado recente, podendo ser citados aqueles na Escola Estadual Tomásia Montoro, em São Paulo, e na creche Bom Pastor, no município de Blumenau, onde crianças e professores foram covardemente feridos e mortos.
17: O texto, que vai à Comissão de Constituição e Justiça, prevê que se da incitação pública resultar a efetiva prática do crime, a pena será aumentada de 3 a 6 meses e multa para 6 meses a 2 anos e multa. Se o chamamento ao crime for feito por meio da internet, a punição pode aumentar para até o dobro.
9: E a vacina contra o herpes zóster poderá ser oferecida gratuitamente pelo SUS a pessoas com mais de 50 anos.
10: O esquema a ser oferecido é de 2 doses. A proposta segue agora para a Câmara dos Deputados. Repórter Márcio Maturana.
11: A proposta recebeu parecer favorável da senadora Damaris Alves, do Republicanos do Distrito Federal.
19: A vacina Comirnaty já possui registro sanitário no Brasil e a indicação para adultos a partir de 50 anos para indivíduos imunocomprometidos.
11: A vacinação também vai ficar disponível para maiores de 18 anos com imunossupressão ou outra condição clínica que comprometa o sistema imunológico. O herpes zóster provoca lesões na pele, dor nos nervos, ardor, coceira e febre. É causado pelo mesmo vírus da catapora, que pode ficar adormecido durante toda a vida e ser reativado em adultos ou em pessoas com sistema imunológico comprometido, como no caso de doenças crônicas, câncer ou transplante.
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10: Com edição de Paula Groba e trabalhos técnicos de Eliseu Caires, o Jornal do Senado fica por aqui. Acompanhe agora as notícias da Câmara dos Deputados. Boa noite.
9: Boa noite e até amanhã.
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22: Câmara aprova financiamento para motoristas de aplicativo e taxistas.
23: Deputados prorrogam incentivos para doações de combate ao câncer.
22: Parlamentares apoiam discussão sobre o fim da escala de trabalho 6x1.
24: Boa noite. Jandira Fegali, do PCdoB do Rio de Janeiro, enumera as principais pautas em discussão no Congresso. Entre elas, o fim da escala de trabalho 6x1 e a proposta que amplia a participação da União na política de segurança pública. Ela cita ainda projetos sobre terras raras e minerais críticos.
22: Jandira Fegali também defende a isenção de impostos para compras internacionais de até $50. De acordo com a deputada, essas matérias estão entre as prioridades do Congresso no trabalho de esforço concentrado antes das eleições de outubro.
24: Alencar Santana, do PT de São Paulo, defende a redução da jornada de trabalho para 40 horas semanais, sem redução de salário, e o fim da escala 6x1. A proposta deve ser analisada pelo Senado e, segundo o deputado, representa uma medida de proteção aos trabalhadores.
22: Alencar Santana sustenta que a mudança pode melhorar a qualidade de vida dos trabalhadores com mais tempo para descanso, convivência familiar e cuidados com a saúde. O parlamentar também destaca a importância de avançar na votação da proposta no Congresso.
24: De acordo com Maria do Rosário, do PT do Rio Grande do Sul, o fim da escala 6x1 é uma pauta histórica para os trabalhadores brasileiros. Segundo a deputada, a medida garante mais tempo de descanso, estudo e convívio familiar, especialmente para as mulheres.
22: Maria do Rosário também critica o empenho da oposição contra uma medida que, segundo ela, beneficia a classe trabalhadora. Na visão da parlamentar, ao tentar derrotar o fim da jornada 6x1, a oposição não atinge apenas o governo, mas impõe um retrocesso à classe trabalhadora.
24: Tadeu Venere, do PT do Paraná, acredita que a aprovação do fim da escala 6x1 é uma conquista histórica para os trabalhadores. Ao rebater a oposição à proposta, o deputado sustenta que a medida representa apenas o exercício do direito ao descanso, ao estudo e ao convívio familiar.
22: No entendimento de Tadeu Venere, os congressistas que tentam adiar o debate sobre a redução da jornada de trabalho demonstram menosprezo pela qualidade de vida da população mais vulnerável.
24: Márcio Gerri, do PCdoB do Maranhão, classifica o fim da escala 6x1 como um avanço no mundo do trabalho. O congressista ressalta o grande suporte popular ao tema e afirma que posicionamentos em contrário no Congresso não serão capazes de alterar esse apoio.
22: Para Márcio Gerri, a mudança em análise no Senado trará mais qualidade de vida com tempo para o convívio familiar, o lazer e a formação profissional. Ele recomenda acompanhar cada voto dos senadores para conhecer quem defende os direitos dos trabalhadores.
21: Trabalho.
24: A Câmara aprovou um projeto que regulamenta o exercício da profissão de psicopedagogo. O repórter Antônio Vital explica o que ficou definido na medida.
25: O plenário da Câmara aprovou o projeto já aprovado pelo Senado que regulamenta a profissão de psicopedagogo ou psicopedagoga. O texto aprovado recebeu parecer favorável da deputada Franciane Baier, do Republicanos do Rio Grande do Sul. Entre outras medidas, estabelece os requisitos para o exercício da atividade, como a exigência de diploma de graduação em psicopedagogia com estágio prático obrigatório, mas cria regras de transição que permite que profissionais graduados em psicologia, pedagogia, licenciatura ou fonoaudiologia também exerçam a profissão, desde que tenham concluído curso de especialização na área com duração mínima de 600 horas. A proposta também prevê que quem já exerce ou tenha exercido a atividade poderá continuar a atuar na área. O projeto define a psicopedagogia como uma atividade que envolve avaliação e a intervenção em processos de aprendizagem. Quem exerce a profissão trabalha com crianças, adolescentes e outras pessoas que apresentem dificuldade para aprender. A relatora explicou que a atuação não se limita ao desempenho escolar, Dificuldades de aprendizagem podem decorrer de outros fatores, inclusive cognitivos, emocionais e sociais. O projeto foi aprovado de maneira simbólica, sem votos contrários, e a votação foi acompanhada das galerias do plenário da Câmara por representantes da categoria de todo o país. Para o deputado Rodrigo Hollenberg, do PSB do Distrito Federal, psicopedagogos e psicopedagogas são fundamentais para garantir os direitos de quem tem dificuldade de aprendizagem.
3: Essa Câmara hoje vai fazer justiça a uma categoria extremamente importante, eu diria indispensável, para garantir o aprendizado de nossas crianças, mas não apenas de nossas crianças. Como presidente da Comissão de Defesa dos Direitos das Pessoas com Deficiência, eu entendo que esse projeto é absolutamente indispensável para garantir que pessoas com dificuldade de aprendizado possam garantir um aprendizado adequado a partir desse apoio promovido pelos psicopedagogos ou pelas psicopedagogas.
25: Por ser uma atividade interdisciplinar, o projeto deixa claro que o exercício da psicopedagogia não pode ser confundido com o dos profissionais de saúde e educação. O projeto obriga ainda o sigilo profissional e, ao contrário de outros projetos que tratam do exercício de profissões, dispensa a necessidade de um conselho profissional. O projeto que regulamenta a profissão de psicopedagogo ou psicopedagoga seguiu para a sanção presidencial e pode virar lei. Da Rádio Câmara de Brasília, Antônio Vital.
21: Economia.
22: De acordo com Cobalcini, do MDB de Santa Catarina, as sobretaxas de até 37,5% impostas pelos Estados Unidos prejudicam a economia catarinense. O deputado destaca o impacto direto em cidades como Caçador, que, segundo ele, correm o risco de perder postos de trabalho.
24: Cobalcini, que preside a Comissão de Meio Ambiente, enfatiza que a produção brasileira é sustentável e baseada no manejo de florestas plantadas. Para ele, as sanções norte-americanas foram aplicadas sem critérios técnicos.
22: Heitor Xu, do PSD do Rio Grande do Sul, defende reduzir a carga tributária sobre o tabaco e combater o contrabando. Segundo ele, o setor gera empregos a milhares de agricultores e a centenas de milhares de trabalhadores, sendo fonte de emprego, renda e arrecadação.
24: Heitor Xu pede também regras para dispositivos eletrônicos para fumar e a produção nacional. Para ele, legalizar a cadeia produtiva nacional e ampliar a fiscalização podem atrair novas fábricas para o país, gerar mais empregos e elevar a arrecadação, especialmente para seu estado.
21: Transportes.
22: A Câmara aprovou uma medida provisória que permite o uso de 30 bilhões de reais para financiar carros novos para motoristas de aplicativo e taxistas. O repórter Antônio Vital acompanhou a votação.
25: A Câmara dos Deputados aprovou medida provisória que autoriza o governo federal a destinar até 30 bilhões de reais para financiar veículos novos para motoristas de carros de aplicativo, taxistas, cooperativas de taxistas e empresas de transporte escolar. A medida provisória faz parte do programa Move Brasil. Além de ampliar o crédito e permitir a renovação da frota, o texto final aprovado, apresentado pela relatora, a deputada Amanda Gentil, do PP do Maranhão, permite o uso do Fundo de Investimento em Infraestrutura Social, gerido pela Casa Civil da Presidência da República. O fundo poderá financiar a troca de veículos que contribua para reduzir custos ambientais, sociais ou econômicos do transporte urbano. Pode arcar ainda com recursos para financiar o seguro do veículo, itens de segurança destinados a profissionais mulheres e até mesmo custos de cartório. Um dos objetivos é estimular a substituição de veículos antigos por outros menos poluentes e permitir linhas de crédito para profissionais que não conseguem obter financiamento com juros menores no mercado. Para motoristas de aplicativo e taxistas, o acesso fica limitado a um veículo por beneficiário. Para cooperativas de táxi, o limite é de um veículo por cooperado. Já para o transporte escolar, não existe um limite definido. As profissionais mulheres beneficiadas pelo programa poderão ainda ter direito a condições diferenciadas de taxas, prazos e carência, o que será definido pelo Conselho Monetário Nacional. Os benefícios a motoristas particulares e empresas de transporte escolar foram defendidos pela relatora, deputada Amanda Gentil, do PP do Maranhão.
4: Porque, às vezes, muitos desses motoristas de aplicativo, muitos desses motoristas de táxi, eles usufruem de carros alugados, que muitas vezes o valor do aluguel é duas vezes o valor de uma parcela, e que aquele bem, que se você pagar a parcela, vai ser seu. Então, a importância que é nós trazermos um projeto que vai entregar um bem para o trabalhador brasileiro, para que ele tenha mais segurança e renda dentro da sua casa.
25: A medida provisória, que já está em vigor, foi justificada por deputados da base do governo como necessária necessária para incentivar o transporte urbano e a atividade dos condutores. Foi o que disse o deputado Bongás, do PT do Rio Grande do Sul.
1: Precisavam também estes trabalhadores terem financiamento específico para poderem comprar o seu veículo e, ao mesmo tempo, poder usar este recurso para outros utensílios, cartoriais, por exemplo, de seguro. Tudo isso foi incorporado no debate para beneficiar os motoristas de aplicativos nesse país que estavam reivindicando.
25: O texto final aprovado também altera o Código de Trânsito Brasileiro para autorizar que motoristas habilitados na categoria B conduzam caminhões leves elétricos ou híbridos. Outra mudança inclui a produção de baterias no Programa de Apoio ao Desenvolvimento Tecnológico da Indústria de Semicondutores, conhecido como PADIS. A medida provisória que autoriza o governo federal a destinar até 30 bilhões de reais para financiar veículos novos para motoristas de carros de aplicativo, taxistas, cooperativas de taxistas e empresas de transporte escolar, seguiu para análise do Senado. Da Rádio Câmara de Brasília, Antônio Vital.
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21: Justiça.
24: Júlia Zanatta, do PL de Santa Catarina, cobra explicações do ministro Alexandre de Moraes sobre denúncias divulgadas pela imprensa envolvendo o ministro e o empresário Daniel Vorcaro. A deputada também pediu o afastamento de Moraes e defendeu o impeachment do ministro.
22: Júlia Zanatta acredita que o Supremo Tribunal Federal e o Senado não podem ignorar as denúncias e pede que o ministro se explique em até 48 horas. Para a deputada, os fatos divulgados colocam em dúvida a atuação das instituições e exigem investigação.
24: Hildo Rocha, do MDB do Maranhão, vai apresentar uma proposta para mudar as regras de escolha e permanência de ministros do Supremo Tribunal Federal. Em seu entendimento, pessoas que tenham ocupado cargos comissionados ou mandatos eletivos não poderiam ser indicadas ao STF.
22: Hildo Rocha também defende que os ministros tenham mandato de 5 anos, renovável por mais 5 anos, mediante consulta à população. Ao fim do período, segundo o deputado, eles poderiam atuar como advogados ou professores, mas não poderiam voltar à vida política.
24: Eli Borges, do Republicanos do Tocantins, considera que as eleições para o Senado serão decisivas para o futuro do país. O deputado lembra que caberá aos novos senadores a responsabilidade de sabatinar ministros do STF e de conter o que considera excessos da corte.
22: Eli Borges também pede mais moralização na política e combate à corrupção. Na avaliação do parlamentar, o cidadão deve estar atento aos políticos que defendem o devido processo legal e a soberania popular.
24: Kim Kataguiri, do Missão de São Paulo, classifica como graves as suspeitas de possíveis relações entre ministros da Suprema Corte e envolvidos no escândalo do Banco Master. Ele questiona a inércia das instituições e da sociedade frente às situações divulgadas pela imprensa.
22: Kim Kataguiri critica também decisões da Justiça Eleitoral, alegando supostas diferenças de tratamento entre candidaturas. Ele reclama da suspensão de campanhas por atrasos em declarações eleitorais nacionais, alegando configurar restrição a direitos políticos.
21: Saúde.
24: A Câmara aprovou projeto que prorroga incentivos para doações a instituições de combate ao câncer e assistência a pessoas com deficiência. As informações com a repórter Cibele Comanetti.
5: O plenário da Câmara aprovou o projeto que prorroga até 2031 o prazo para empresas deduzirem do pagamento do imposto de renda doações a instituições sem fins lucrativos, como as Santas Casas, que atuam na prevenção e combate ao câncer ou na reabilitação de pessoas com deficiência. O incentivo acabaria neste ano. A proposta foi apresentada pelo deputado Sérgio Souza, do MDB do Paraná, e recebeu parecer favorável do relator, deputado Antônio Brito, do PSD da Bahia. Os incentivos às doações estão previstos em dois programas criados em 2012. O Programa Nacional de Apoio à Atenção Oncológica, conhecido como PRONON, e o Programa Nacional de Apoio à Atenção de Saúde da Pessoa com Deficiência, o PRONAS. Os dois permitem o emprego de recursos privados para financiar projetos desenvolvidos por entidades especializadas e sem fins lucrativos. Segundo o relator Antônio Brito, o PRONON amplia a capacidade de atendimento do Sistema Único de Saúde, o SUS, para a prevenção, o diagnóstico precoce, o tratamento, a reabilitação e os cuidados paliativos de pessoas com câncer. Já o PRONAS aumenta a oferta de assistência às pessoas com deficiência, especialmente no que diz respeito a projetos destinados à reabilitação, diagnóstico, tratamento, desenvolvimento de novas tecnologias e capacitação de profissionais. Antônio Brito comemorou a aprovação da proposta.
0: Quero parabenizar a todos que participaram da elaboração da prorrogação até 2031 do prazo do PRONO e do PRONAS, tão importante na articulação da sociedade civil, do terceiro setor, do governo federal e também das iniciativas privadas no atendimento às instituições filantrópicas, seja ela na área da saúde, no tratamento do câncer, como também nas entidades que atuam com a pessoa com deficiência.
5: O projeto que prorroga até 2031 prazo para empresas deduzirem do pagamento do imposto de renda doações a instituições sem fins lucrativos que atuam na prevenção e combate ao câncer ou na reabilitação de pessoas com deficiência seguiu para análise do Senado, da Rádio Câmara de Brasília, com informações de Antônio Vital, Cibele Colmanetti.
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21: Esporte. A Câmara aprovou um projeto que acaba com a obrigatoriedade de férias escolares durante o período da Copa do Mundo Feminina em 2027. O repórter Antônio Vital acompanhou a votação.
25: O plenário da Câmara aprovou o projeto que desobriga as redes de ensino pública e privada de todo o país a concederem férias escolares para todos os alunos durante a realização da Copa do Mundo Feminina de Futebol no ano que vem. Lei de autoria do governo, aprovada no início do ano pelo Congresso, obriga que as férias dos estudantes coincidam com o período do torneio, entre 24 de junho e 25 de julho de 2027. O projeto apresentado pela deputada Anne Ortiz, do PP do Rio Grande do Sul, permite que os sistemas de ensino dos estados e municípios decidam sobre o período de férias escolares, em vez de obedecer ao calendário oficial da competição. Entidades como a Federação Nacional das Escolas Particulares criticaram a obrigatoriedade prevista em lei e alegaram que a alteração do período de férias do meio do ano coloca em risco o calendário escolar exigido pela Lei de Diretrizes e Bases da Educação, que obriga pelo menos 200 dias letivos no ano. A proposta recebeu parecer favorável do relator, deputado Alex Manente, do Cidadania de São Paulo. Para ele, do ponto de vista educacional, não é adequado impor solução uniforme a todos os sistemas de ensino sem considerar as necessidades regionais. O projeto foi aprovado de maneira simbólica pelo plenário, sem votos contrários. O deputado Chico Alencar, do PSOL do Rio de Janeiro, defendeu a medida.
8: O reconhecimento da importância da Copa do Mundo de Futebol está nesse projeto de lei, só que não subordinando os interesses da Copa do Mundo aos sistemas educacionais. Os jogos ocorrem em apenas algumas cidades e, na maior parte das vezes, com um número reduzido de partidas, não se justificando como férias todo o período e em todo o território nacional.
25: Os jogos da Copa do Mundo de Futebol Feminino serão realizados em 8 cidades. Belo Horizonte, Brasília, Fortaleza, Porto Alegre, Recife, Rio de Janeiro, Salvador e São Paulo. O projeto que desobriga as redes de ensino pública e privada de todo o país a concederem férias escolares para todos os alunos durante a realização da Copa do Mundo Feminina seguiu para análise do Senado. Da Rádio Câmara de Brasília, Antônio Vital.
21: Educação.
24: Ranieri Paulino, do Republicanos da Paraíba, propõe diversificar a educação profissional e tecnológica, ampliando a oferta em pequenos municípios, áreas rurais e regiões, conforme as demandas e as vocações específicas.
22: Para tanto, Ranieri Paulino apresentou um projeto que altera o Estatuto da Juventude e o Pronatec, articulando formação, trabalho, emprego e renda às características econômicas, sociais e culturais de cada território nacional e local.
24: Termina agora o Jornal Câmara dos Deputados, produzido pela Rádio Câmara, com trabalhos técnicos de Everson Urani e apresentação de José Carlos Andrade e Márcio Aquilissardi. Uma boa noite para você.
22: Uma ótima noite. A Voz do Brasil volta amanhã. 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

0: Muito bem, gente, em Curitiba são 20 horas e 7 minutos, muito boa noite a cada um de vocês que está acompanhando o nosso programa via o rádio, via o aplicativo, muito boa noite.
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0: E aí, tudo bem com vocês? Me contem aí como foi o dia de terça-feira, dia 1º de setembro de 2022, hein? Segundo, me contem aí no zap como foi o dia de vocês. Que o meu dia foi top demais. Muito, eu tenho que agradecer a Deus pelas dádivas que ele tem concedido a todos nós, né, gente? Todos os dias levantamos, tomamos o nosso café, nos arrumamos e indo para os nossos afazeres, né, os nossos trabalhos. E à tarde chegamos em casa, no conforto da família. Isso é bom demais. Todos os dias é assim

0: Temos que agradecer ao nosso bom Deus.
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0: Por a gente ter alimento em nossas mesas, água em abundância, roupa para nos vestirmos. Só temos que agradecer a Deus. Eu sei que é difícil. Tem hora que a gente a gente acaba se pegando em frustrações, mas faz parte, né, gente? Faz parte do nosso cotidiano, do nosso dia a dia. Mas lá em cima, Ele nos observa e Ele nos dá força para a gente poder vencer, ou melhor, como a gente tem costume de dizer todos os dias, né? Ele nos dá força para a gente matar mais um leão do dia, né, gente? É, muito bem, vocês estão acompanhando a programação Espaço Gospel, diretamente aqui dos estúdios da Imoré FM, isso mesmo. É, e o meu primeiro alô da noite vai para a equipe do Mercadinho, Supermercado e Abatedouro Asa Branca. É, meu amigo Queiroz, minha amiga Lana, minha amiga Luciana, meu amigo Neguinho, forte abraço, meu irmão, tamo junto. Meu amigo Gilmar, meu amigo Alexandro. Alô, Roberval, grande empresário forte aí de Piritiba, né? Forte abraço pra cada um de vocês aí, viu, gente? Essa equipe maravilhosa do Supermercado e Abatedouro Asa Branca. Olha só, também não posso deixar de mandar um forte abraço pra galera lá do Aliança, né? Tem muita gente ouvindo aqui em Hora FM. Valeu, muito obrigado pelo carinho de todos vocês. Olha só, minha amiga Suzanete lá no Angico de Mairi. Mandar um forte abraço pra essa rapaziada aí em Angico, né? Forte abraço aí, muito obrigado pela audiência de todos vocês, que vocês nos proporcionam todo santo dia. Olha só, ela mandou um recadinho aqui pra gente. Minha amiga Suzanete lá em Angico de Mairi.
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0: Boa noite, meu amigo. Passa um louvor de Fernandinho, Nada Além do Sangue, para todos os amigos do rádio. Aqui quem fala é Suzanete. Alô, Suzy. É isso aí. Daqui a pouquinho a produção já vai providenciar a sua música e ela vai ser reproduzida pra você aí, tá bom? Meu amigo Aguidemar Arte lá no Angico de Mairi também tá na escuta da Imoré FM. O homem é forte, o homem é brabo. Alô, Aguidemar. Muito bem, gente. Juliano Som cantando a canção Eu Vou Construir. Logo na sequência você vai ficar com a banda Shalom. É pra valer. Em Piritiba são 20 horas e 12 minutos. Tenha uma ótima noite para vocês.

Aleluia. 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Você que já fez alguma voz da sua vida, algum coral, qualquer igreja que você tenha pertencido ou pertence, cante ao Senhor.

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